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7: Muito bem, voltamos. Esse é o nosso Amnésia, R. Smith.

0: demais, hein? Tá curtindo por aí? Esse é o nosso Amnésia para todo o Brasil. Esse programa tinha que ter umas 5 horas. Pé direção! Deixa aí, 5 horas! Mais.
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3: 9:28.
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4: Muito bem. A reta final aqui do nosso Amnésia para todo o Brasil. Esse som é demais, hein? E você tá tudo bem mesmo, hein? Então aumenta aí, vem comigo. Amnésia.

0: bom, fechando por aqui mais uma edição do nosso Amnésia para todo o Brasil. Valeu! Obrigado pelo seu carinho, muito obrigado pela sua audiência. Fiquem todos com Deus. E a gente se encontra semana que vem com muito mais hit, com muito mais sucesso aqui na nossa rádio, combinado? Beijo, muita paz, muita luz, muita alegria e até
1: os
0: lá.
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13: 9:49.
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17: Olá, um excelente final de semana pra você, começando mais uma edição da nossa Máquina do Tempo. Muito prazer, Carol Castro na área, trazendo músicas pra você recordar, curtir e fazer aquela viagem no tempo comigo. Começando ao som de Bryan Adams, Heaven.

0: aí já foi Jota Quest com a música que foi tema da Malhação em 2007.
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0: Papas da Língua, Pequeno Grande Amor.
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9: 10:27.
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0: Terceiro bloco tem roupa nova, viagem.

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5: 10h44.
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7: Terceiro bloco tem roupa nova, viagem.

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3: Esperança, Henrique Iglesias.

0: Behind Blue Eyes. Você curtiu aqui no quarto bloco, teve também Avril Lavigne, Don't Tell Me e Alex Guedes, Começar de Novo.
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7: 11:19.
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0: Ivete Sangalo, Soy Louco por Ti América.

0: Britney Spears, Look, The Black Signal e Daniela Mercury, à primeira vista.
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2: 11:39.
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0: Terceiro bloco tem roupa nova, viagem.

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6: 11:53.
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2: 11:56.

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2: 12:13.
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2: 12:16.

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2: Libertas FM e a
1: 64.
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1: Meia-noite e 37.

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2: 00:54.
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6: 00:57.

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3: 1 e 2.
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1: Uma e cinco. 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
16: Muito bem, é viagem musical. A nossa viagem continua por músicas que fizeram parte de momentos simples, mas que se tornaram inesquecíveis. Simone canta Yolanda.

0: Segundona trouxe peão do Vale Valentim, Desatino. E Mário Pelchot, Sei La Vie. Aqui no nosso Viagem de hoje. Fica aí que eu volto na sequência com mais. Você sabe que aqui a música não para. Já já uma daquelas que basta tocar para despertar boas lembranças.
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2: 1:22.
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3: 1:25. 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
4: De volta, gente. A nossa viagem continua. Estamos de volta com canções que atravessaram o tempo sem perder a capacidade de emocionar. Pato Fu, canção pra você viver mais.

0: aí, gostou do Teodoro Sampaio, seresteiro da lua de rasgar coração? E Paul Young cantando All Girl aqui no programa que já já traz mais pra você. Você sabe que a nossa programação em instantes vem com mais músicas pra recordar e sentir.
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3: 1h41.
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1: Uma e 44.
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4: Boa segunda, bom início de semana. Vamos ao último bloco de hoje. Vamos ouvir Thier cantando Amuleto.

Fechou com a gente, Zezé e Luciano, Eu Nasci Pra Amar Você e Pet Shop Boys também no nosso Viagem de hoje. Obrigada pela companhia, amanhã seguimos juntos com as melhores lembranças da sua semana. Fica com a gente que já tá chegando mais atração. Tchau, tchau.

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2: 1:58.
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2: 2:01.

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2: 2:16.
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2: 2:19.

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3: 2:36.
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5: 2:39.

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1: 3 horas.
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11: 3:07.
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9: 3:10.
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9: 3:10.
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9: 3:12.
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9: 3:13.
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9: 3:15.
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9: 3:15.
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2: 3:18.
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2: 3:18.
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2: 3:21.
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2: 3:21.
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17: 3:25. 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
17: 3:25.
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0: 23:29.
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0: 3:30.
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2: 3:33.
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2: 3:33.
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2: 3:36. 98,7. 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
14: 3:36.
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14: 3:39.
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14: 3:40.
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7: 3:42.
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7: 3:42.
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32: 3:45.
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3: 3h46.
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3: 3h48.
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3: 3h49.
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8: 3:52.
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8: 3:52.
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3: 3:55.
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3: 3:56.
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1: 3:59.
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1: 3:59.
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2: 4 e 3.
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2: 4 e 3.
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7: 4 e 5.
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7: 4 e 5.
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7: 4 e 7.
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7: 4 e 7.
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5: 4:10.
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5: 4:10.
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5: 4:13.
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5: 4:14.
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7: 4:16

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3: 4:17.
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3: 4:20.
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3: 4:20.
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9: 4:24.
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9: 4:24.
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18: 4:28.
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18: 4:28.
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6: 4:32.
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6: 4:32.
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18: 4:35.
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18: 4:36.
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6: 4:38.
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1: Alô, gente bonita do meu coração. Alô, meu povo apaixonado. Estamos começando mais uma semana com a bênção de Deus e levando até você o melhor da música sertaneja raiz. Aquele modão que cativa o coração da gente, aquele modão bruto, aquele modão rústico, aquele modão que traz emoção e traz doces lembranças. A partir de agora, o filho chora e a mãe não vê, porque o modão é apaixonado demais. Lembrando que todos que quiserem participar, fique à vontade ao pedidomusical.com.br. A gente começa de moda boa, de moda bonita, de moda bruta, com eles, Teodoro e Sampaio. Guarda-roupa maldito. Ei, Sertão Caboclo chegou com tudo.

0: Moda bruta, bonita demais da conta. Bel e Caim, lá do fundão do baú, para a gente relembrar o Fazendeiro e o Diabo. Tivemos ainda Piracicabano, Breno Reis e Marco Violo, Boi Chorou, Dudu Queiralvan e Teodoro e Sampaio, Guarda-Roupa Maldito. Daqui a pouquinho tem mais, hein? Já já a gente volta com o sucesso de Zilo e Zalo e ainda tem Zico e Zeca. Bota a moda boa aí na conta que o Sertão Caboclo tá no ar.
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2: 4:52.
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2: 4:55.
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9: Ei, meu povo e minha gente, estamos de volta com Sertão Caboclo. O melhor da música sertaneja aqui no seu rádio. É muita moda caipira, é muita moda bonita. Quero mandar um abração bem especial lá pra Elza, que tá curtindo a gente. Alô, Neumar, aquele carinho especial. Vanderlei tá curtindo também o nosso programão. Aquele carinho especial de todo mundo aqui do Sertão Caboclo. Alô, Aristeu, muito obrigado pela sintonia. A Maria do Rosário tá com a gente, Horácio, alô, Ivelise e também o Cleitinho estão aqui na nossa sintonia, muita gente na audiência do Sertão Caboclo nessa segunda-feira para começar bem a semana. Chegando uma hora das boas, Elisalo, lição do Caboclo. Ei,

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1: Ilusão de uma vida. Moda boa com Zico e Zeca. Tivemos ainda Solevante e Soleni. Minha decisão. Zilo e Zalo, lição do caboclo. Só modão chonado sem quantia, hein? Daqui a pouquinho tem mais moda bonita pra você. Já já tem Garcia e Zé Matão. E ainda tem Pedro Bento e Zé da Estrada e Tião Carreiro e Pardinho. Prepara o gogó que a moda é boa.
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2: 5 e 4.
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2: 5 e 6.
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Caboclo. Alô, gente bonita do meu coração. Alô, meu povo apaixonado. Estamos começando mais uma semana com a bênção de Deus e levando até você o melhor da música sertaneja raiz. Aquele modão que cativa o coração da gente, aquele modão bruto, aquele modão rústico, aquele modão que traz emoção e traz doces lembranças. A partir de agora, o filho chora e a mãe não vê, porque o modão é apaixonado demais. Lembrando que todos que quiserem participar, fique à vontade ao pedidomusical.com.br. A gente começa de moda boa, de moda bonita, de moda bruta, com eles, Teodoro e Sampaio. Guarda-roupa maldito. Ei, Sertão Caboclo chegou com tudo.

0: Moda bruta, bonita demais da conta. Bel e Caim, lá do fundão do baú, para a gente relembrar O Fazendeiro e o Diabo. Tivemos ainda Piracicabano, Breno Reis e Marco Violo, Boi Chorou, Dudu Queiralvan e Teodoro e Sampaio, Guarda-Roupa Maldito. Daqui a pouquinho tem mais, hein? Já a gente volta com o sucesso de Zilo e Zalo e ainda tem Zico e Zeca. Bota a moda boa aí na conta que o Sertão Caboclo tá no ar.
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5: 5:20.
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5: 5:22.
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0: Ei, meu povo e minha gente, estamos de volta com Sertão Caboclo. O melhor da música sertaneja aqui no seu rádio. É muita moda caipira, é muita moda bonita. Quero mandar um abração bem especial lá pra Elza, que tá curtindo a gente. Alô, Neumar, aquele carinho especial. Vanderlei tá curtindo também o nosso programão. Aquele carinho especial de todo mundo aqui do Sertão Caboclo. Alô, Aristeu, muito obrigado pela sintonia. A Maria do Rosário tá com a gente, o Horácio, alô, Ivelise e também o Cleitinho estão aqui na nossa sintonia. Muita gente na audiência do Sertão Caboclo nessa segunda-feira para começar bem a semana. Chegando uma hora das boas, Zilo e Zalo, lição do Caboclo. Ei,

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1: Ilusão de uma vida. Moda boa com Zico e Zeca. Tivemos ainda Solevante e Soleni. Minha decisão. Zilo e Zalo, lição do caboclo. Só modão chonado sem quantia, hein? Daqui a pouquinho tem mais moda bonita pra você. Já já tem Garcia e Zé Matão. E ainda tem Pedro Bento e Zé da Estrada e Tião Carreiro e Pardinho. Prepara o gogó que a moda é boa.
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7: 5:32.
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6: 5:34.
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8: Chega junto que o Sertão Caboclo já está de volta. Muita moda sertaneja aqui no seu rádio. Nessa segunda-feira, começou a semana com um pensamento positivo. Começou a semana acreditando que coisas boas vão acontecer. É, pensamento positivo. A palavra tem poder? Tem, mas o pensamento também. Então bora pensar positivamente, começar uma semana maravilhosa aqui na companhia da nossa rádio que toca o melhor do sertanejão raiz. Também para você, a nossa rádio só toca música boa, mas também toca o melhor do raizão do jeito que você gosta. Garcia Zé Matão é mais uma pancada aqui do Sertão Caboclo. Chegando o meu grito. Ei, modão caprichado demais.

0: E Paixão, Tião Carreiro e Pardinho, Pedro Bento e Zé da Estrada, Paraguaia. Meu Grito, Garcia e Zé Martão. É o Sertão Caboclo tocando pra você o que há de melhor na música sertaneja. A gente volta já pra fechar a primeira hora. Tem modão com Zé Tapera e Teodoro. Prepara o peito que o coração vai a mil.
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5: 5:44.
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5: 5:47.
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0: Não tem pra ninguém, só o Sertão Caboclo toca o melhor da música sertaneja aqui na sua rádio. Só o Sertão Caboclo toca muita moda bonita. Quero mandar um abração bem especial pro Matheus Oliver aqui junto com a gente. Aquele carinho, muito obrigado pela audiência e pela companhia também, Matheusão. Valeu, meu querido. Tem mais gente chegando, tem aqui o Aguinaldo, a dona Eunice que tá na nossa sintonia, tá todo mundo ligado, tá todo mundo curtindo o melhor do sertanejão raiz aqui no seu Sertão Caboclo. Vamos lá, que tá chegando mais uma Velho Amor. Essa é pra ouvir com o coração segurando o filme no peito, porque é moda bruta, é moda bonita demais. Com os meus amigos Guilherme e Gustavo, aqui no Sertão Caboclo.

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1: 6 horas. 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
1: 6 e 3.
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10: O Sertão Caboclo já está de volta, abrindo por aqui a segunda hora com o melhor da música sertaneja raiz, aquele modão que a gente adora, aquele modão caipira que você vai curtir e vai viajar no tempo com a gente. Abrindo essa segunda hora, eu chamo ela, Nalva Guiar. Essa moda tem história, hein? Dia de formatura.

0: velha guarda do sertanejo, dando ar da graça aqui também no nosso Sertão Caboclo, Liu e Léo, Mocoque Moraci, Sem Ti Não Viverei, Cheiro de Relva, César e Paulinho, e ainda teve Nalva Guiar, Dia de Formatura. Já já tem os Inimitáveis e o trio mais amado do Brasil, fazendo e acontecendo aqui também no nosso programão.
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7: 6:16.
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7: 6:18.
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0: Já estamos de volta com o Sertão Caboclo. É hora de abrir mais uma porteira de moda sertaneja. Aquele carinho especial lá para Manuela. Alô, Gelson, tá curtindo a gente também. Grande abraço, obrigado pelo carinho. Genice, tá na nossa audiência, mandando lá pro Militão, pra Sueli, o Osório, a Vivi e o Virgílio também estão ligados aqui na nossa programação. Aquele carinho todo especial pra vocês aí. Vamos que aqui só tem moda boa. Astro Rei, com o trio mais amado do Brasil, Trio Parada Dura.

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1: Peão de boiadeiro, Sérgio Reis, João Mineiro e Marciano, os inimitáveis, a mulher do palhaço e trio Parada Dura, Astro Rei. Daqui a pouquinho tem mais, já já tem Morena e Moreninho, Cacique e Pajé e Canário e Passarinho. É um trio pra ninguém botar defeito.
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6: 6:28.
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4: 6:32.
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1: O Sertão Caboclo já está de volta aqui na sua rádio, trazendo o melhor da música sertaneja raiz, daquelas que emocionam, daquelas que inspiram, daquelas que fazem você viajar pelo tempo. Chegando, Morena e Moreninho, Menino Pobre.

0: Canário e passarinho, volta da Pombinha, rainha da flora, cacique, pajé e moreno e moreninho, menino pobre. Quanta música boa, quanto sucesso lindo aqui no nosso Sertão Caboclo. Mas se prepara, porque a gente sempre gosta de encerrar a programação aqui do Sertão Caboclo tocando aquela moda romântica, tocando aquele sertanejão de coração pra vocês. Já já tem eles, Chitãozinho e Chororó, e ainda tem Dalvan. Fica aí que a gente volta rapidão.
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4: 6h41.
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4: 6h45.
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0: Não falei que era rapidão? Sertão Caboclo já tá de volta, meu filho. Aqui só tem moda boa. Moda raiz pra quem gosta daquele modão de viola e moda romântica pra quem tá apaixonado com o coração a mil por hora. Pega essa daqui, ó, Chitãozinho e Chororó, pra abrir o nosso último bloco de hoje, Fio de Cabelo.

0: Amigo Dalvan, tivemos Além Aladim a 2 graus, Estrela Caída, Teodoro e Sampaio e Fio de Cabelo, Chitãozinho e Chororó. Agradecendo a todo mundo pela audiência e pelo carinho, Sertão Caboclo tá ficando por aqui, mas a gente volta, se Deus quiser, amanhã, aqui no seu rádio, trazendo muita moda boa, muita moda raiz, muito modão caipira para você curtir, ouvir e se apaixonar. Fiquem com Deus e até amanhã com mais um Sertão Caboclo.
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8: 7 e 3.

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2: Cheguei aqui na programação da sua rádio preferida para mais um Só Clássico Sertanejo. Música boa é aqui com a gente. A partir de agora, aquele encontro com a moda do passado, aquele modão que marcou época, que marcou história, que marcou, quem sabe, a sua vida. Vamos relembrar aqui dentro da programação. Então fique à vontade, uma ótima segunda-feira abençoada, que a semana comece com muitas expectativas boas e, mais do que isso, concretização dessas expectativas, tornando os seus sonhos dessa semana todos realidade. A gente está por aqui para fazer a melhor trilha sonora do seu dia a dia. Pode apostar nisso. E para começar o Só Clássico de hoje, segunda-feira, tem Altair e Alexandre. Toneladas de Paixão.

0: Lucas e Luan, aprendi a esperar. Braços abertos do Duque Dalvan, Valdir Soriano. Olha essa daí, a gente foi fundo em Paixão de um Homem. Altair e Alexandre também, Toneladas de Paixão. O Só Clássico volta daqui a pouquinho e tem mais música pra você que tá aí junto com a gente, aproveitando o melhor desse começo de semana na nossa companhia.
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2: 7:18.
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2: 7:20.

os maiores clássicos da música sertaneja para você ouvir e curtir aqui junto com a gente. Esse é o Só Clássico Sertanejo. Alô, Elizabeth, beijo para você, Betinha. Tá mandando pro Dalcir, tá mandando lá pra Adriana, pro Carvalho e pra todo mundo que tá curtindo a gente por aqui, né? Obrigado, Priscila, Tati, a Celina, a Rose, essa galera maravilhosa. Muito obrigado pela companhia de todo mundo aí. Bora de Soldadinho de Deus agora, Guatupê e Guaratuba.

Separados, mais uma pra gente relembrar aqui no Só Clássico Sertanejo. Teve Daniel também ao seu lado outra vez, ainda Guatupê e Guaratuba, Soldadinho de Deus, que delícia de música, né? Bom, aliás, que delícia de programa. Só Clássico tá aí, levando você por essa viagem fantástica pelo tempo. E daqui a pouquinho tem mais, já já tem de Paulo e Paulino.

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3: 7:34.
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3: 7:37.

Moda boa, num sucesso que você tá afim de matar a saudade, pensou? Então peça aqui pra gente que vamos tocar nas próximas edições aqui do Só Clássico. É muito fácil de você participar do programa, viu? pedidomusical.com.br. Você acessa no seu celular, no computador, no tablet e manda o seu alô pra gente. pedidomusical.com.br. Tá chegando Renan e Raí agora pra gente relembrar Ai de Mim.

0: Capa de Revista. Clássico da música sertaneja essa, hein? Edson e Hudson, Estrela de Ouro. Marcas do Nosso Amor, de Paulo e Paulino. E Ai de Mim, Renan e Raí. Só clássico volta daqui a pouquinho com mais moda boa. E entre elas tem as Gargantas de Ouro do Brasil pra gente relembrar. Milionários é Rico.
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5: 7:52.
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5: 7:54.

Moda é boa, ela nunca sai de moda. Tá no coração do povo, tá no coração da gente, tá no coração do Brasil. E com certeza sempre será relembrada. Enquanto houver a nossa programação, faremos questão de relembrar esses clássicos para nunca se apagar, né? Essa boa lembrança, essa chama da música sertaneja que marcou tantas histórias, tantos momentos. Felipe Falcão, Porta do Mundo chegando para você curtir aqui no Só Clássico Sertanejo.

0: Tinha o último julgamento em Porta do Mundo. Felipe Falcão. Modão bruto demais, né? Eita, coisa boa. E vai ficar melhor ainda na segunda hora, porque tem Mato Grosso e Matias, tem Wilson e Soraya, tem ainda Ronaldo Viola e João Carvalho, Rio Negro e Solimões e muita gente boa pra cantar pra você. Então já sabe, né? Não desgruda do rádio, não. Fica por aí. Só Clássico volta já.
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5: 8:07.
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14: 8:12.

0: só clássico sertanejo já está de volta. Pra todo mundo que tá aqui curtindo a gente. Alô, Ivone, obrigado pelo carinho, pela companhia, viu? Abração pra você, pra todo mundo aí. Quem mais tá curtindo a gente? O Alex, a Natália, o Ernesto. Muito obrigado, Magda, também pela sua audiência e pela companhia. Manda um abração bem especial ainda lá pro Edivaldo, que tá curtindo a gente. Valeu, Raniel, meu querido, um abração pra você, pra toda a família aí, a Paola, a Eliana e todo esse pessoal maravilhoso. Muito obrigado pelo carinho de sempre. Continuem sempre participando aqui junto com a gente. Total Eclipse do Amor, chegando mais uma.
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Você Me Trocou, Bruno e Marrone, teve Chico Rei Paraná, Eu Te Amo e Vou Gritar, Volta Pra Mim, Total Eclipse do Amor, Wilson e Soraya. Daqui a pouquinho a gente já volta com mais Modão Sertanejo, já já tem Ronaldo Viola e João Carvalho.

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3: 8:25.
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4: 8 horas e 30 minutos.

0: Clássico sertanejo, a moda na sua verdadeira essência. Aqueles sucessos que marcaram história, que marcaram época e fizeram a gente sonhar, vislumbrar e também se apaixonar. Muitas vezes se apaixonar sim. Pois é, esses sucessos estão aí na nossa memória, no nosso coração, para serem relembrados. E a gente tem esse trabalho aqui para você, com tanta dedicação, para ajudar você a fazer essa viagem, resgatar lá no fundão do baú a moda que marcou a sua vida. Rude Robson, Se Ainda Existe Amor.
1: E aí, Robson? Essa é

0: assim que essa sirigaita?
1: Sei lá.
0: Tá de caso com ela? Jura? Quer que uma cobra te pica se estiver mentindo? Uma cobra cascavel?
1: Ô, Su, será que não dá pra você arrumar uma cobra mais mansa, não? Cascavel, Deus me livre desse trem, Su.

0: Guia, Rio Negro e Solimões. Aconteceu comigo. Delay Dorivan, Ronaldo Viola e João Carvalho, amigo exemplar. E se ainda existe amor, Rude Robson. A gente volta daqui a pouquinho com mais sucesso, as últimas de hoje, aqui no Só Clássico Sertanejo.
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6: 8h44.
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14: 8h48.

Boa nunca sai de moda. Esse é o lema do nosso programa. Gente, eu só tenho a agradecer a cada um de vocês que todos os dias estão aqui junto com a gente, resgatando moda boa, relembrando sucesso, revivendo tantas histórias através das canções. As canções que a gente ouvia, né, no passado, que a gente ouvia no radinho, de pilha, que a gente ouvia aí na companhia dos nossos familiares, na companhia da cremosa. Pois é, vale a pena relembrar todos esses sucessos aqui no Só Clássico. Cigarro, uísque, gelo, chegando, Barrilito.

ausência, Christian e Ralf, aqui no Só Clássico Sertanejo. Teve Edson e Hudson com Gin Giovanni também, Vontade Dividida e Cigarro, Uísque, Gelo, Barreirito, fechando mais uma edição do programa. Só Clássico volta amanhã com muito mais sucesso pra você curtir e matar a saudade. Beijo no coração, abraço pra todo mundo, tchau, tchau!

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2: Libertas FM e a hora certa.
3: 9 e 4.
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2: Oi, gente, tá tudo bem por aí? Hã? Aproveitou seu final de semana? Bora começar a semana comigo? O Toque de Mulher está no ar. E eu, Tati Invade, tô por aqui, tô invadindo tudo, hein? Trazendo esse programa maravilhoso. Dicas, músicas, receita deliciosa. E eu, Tati Invade, feliz da vida por estar iniciando mais uma semana com você. Eu desejo que seja uma semana abençoada, cheia de notícias boas, tá bom? Vamos começar o nosso Toque de Mulher agora com uma dica de saúde e beleza.

O hidratante de argila verde e iogurte é uma excelente opção de hidratante caseiro para pele oleosa, pois contém ácido lático e antioxidantes que ajudam a controlar a oleosidade da pele e promover uma hidratação profunda. Danilo e Davi, não mexe nas minhas gavetas, chegando aqui no Toque de Mulher.

0: Cristiano. Você ouviu aqui no Toque de Mulher? Billie Eilish. Precisa de uma receita gostosa pra hoje? Ah, deixa comigo, hein? Daqui a pouquinho tem receita do dia e ela está uma maravilha. Eu volto já.
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4: 9:19.
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4: 9:23.

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0: Olá, olá, tudo bem? Chegando a nossa receitinha de hoje: almôndega de legumes. Ingredientes: 100 gramas de farinha de rosca, 200 gramas de cenoura crua ralada, 200 gramas de chuchu cru ralado, uma cebola média picada, uma colher de sopa de salsicha picada, uma colher de margarina e um pouquinho de sal. Vou repetir os ingredientes, confere aí. 100 gramas de farinha de rosca, 200 gramas de cenoura crua ralada, 200 gramas de chuchu cru ralado, uma cebola média picada, uma colher de sopa de salsicha picada, uma colher de margarina e um pouquinho de sal. Modo de preparo: misture todos os ingredientes e faça as bolinhas. Coloque em uma forma untada e leve ao forno. Depois pode servir com o molho de sua preferência. Aí, ó, almôndega de legumes, nossa receita de hoje. Até a próxima, bom apetite!
2: Bruno Mars com Just Night, aqui no nosso Toque de Mulher.

0: Porcelanato com Panda MJ Records. Você ouviu também Munhoz e Mariano e o Negro e Solimões. Sofrimento vem. Daqui a pouco tem mais músicas pra você. E vem a nossa dica de saúde e vem o nosso momento dos nossos aniversariantes de hoje. Fica por aí que eu volto já, hein?
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3: 9:40.
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14: Eu, Tati Invade, já estou de volta. E o Toque de Mulher traz pra você agora a nossa dica do dia.
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14: Que tal praticar o desapego e jogar fora aqueles objetos que ficam espalhados pela casa, mas que você não usa mais? Revistas velhas, brinquedos quebrados, tênis furado, casa organizada é casa limpa. Charlie Purp com Beat Yourself Up aqui no nosso Toque de Mulher.

Câmera Lenta, Marcos de Belucci, Maiara e Maraísa, quem sente saudade sou eu, encerrando o Toque de Mulher dessa segunda-feira. Bom, gente, já começamos bem a semana, graças a Deus, hein? Amanhã tem Toque de Mulher por aqui no mesmo horário. E a gente se encontra. Beijo da Tati, invade no seu coração, fica com Deus e até amanhã. Tchau, gente!

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3: 9:53.
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5: Nove e cinquenta e sete.

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2: 10 horas.

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3: 11:02.
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3: Elon Musk se torna o primeiro trilionário do mundo após a abertura da capital da SpaceX. Com isso, a fortuna do empresário passou a superar a riqueza somada de 46% mais pobres da população mundial. A Oxfam, Organização Internacional de Combate à Pobreza e à Desigualdade, classificou o marco como um dia sombrio para a democracia. Para ilustrar o tamanho da fortuna de Musk, a entidade fez uma comparação: se ele gastasse R$1 milhão por dia, levaria cerca de 2,7 mil anos para consumir todo o patrimônio.
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4: 11:05.
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6: Segunda-feira, 15 de junho de 2026. A partir de agora, informação na medida certa aqui na sua rádio. Sempre com aquele dinamismo, com aquela responsabilidade, com aquela seriedade e com a credibilidade que a nossa equipe mantém para levar os fatos como eles realmente acontecem. Muito obrigado pela sua audiência, pela sua confiança. Uma abençoada semana próspera, produtiva para todos e muito obrigado mais uma vez pela sua confiança. Hoje, dia 15 de junho. É dia de aniversário da Emancipação do Acre, Dia Mundial do Vento, Dia Internacional da Mulher na Mineração e Dia Mundial da Conscientização da Violência contra a Pessoa Idosa. A violência contra a pessoa idosa é uma realidade que afeta milhões de pessoas, não só no Brasil, mas no mundo todo. Representa um dos principais desafios para a garantia dos direitos humanos. Muitas vezes é silenciosa, praticada dentro do próprio lar e pode causar graves consequências físicas, emocionais, psicológicas, sociais e financeiras. E diferentemente do que muitas pessoas imaginam, a violência contra idosos não se resume apenas nas agressões físicas. Existem diversas formas de abuso e negligência que comprometem a saúde, a dignidade e a qualidade de vida dessa população. A violência física é caracterizada por empurrões, tapas, socos, queimaduras ou qualquer ação que promova dor, sofrimento ou lesão. Já a violência psicológica ocorre por meio de ameaças, humilhações, xingamentos, intimidações, isolamento social, afetando diretamente a autoestima e o bem-estar social da vítima, e isso também é crime. Outro problema bastante comum é a violência financeira ou patrimonial, quando familiares ou terceiros utilizam indevidamente aposentadorias,

0: pensões, cartões bancários, bens ou propriedades do idoso sem a sua autorização. Também existem casos de violência sexual que envolvem qualquer ato sexual sem consentimento e situações de abandono. A negligência, por sua vez, é considerada uma das formas mais frequentes de violência e acontece quando os cuidados básicos, como alimentação, higiene, administração de medicamentos, acompanhamento médico, são deixados de lado. Especialistas alertam que mudanças repentinas de comportamento, tristeza constante, medo excessivo, isolamento, lesões sem explicação, falta de higiene e movimentações financeiras incomuns podem ser sinais de que o idoso está sofrendo algum tipo de abuso. Por isso, a conscientização da sociedade é fundamental para identificar, prevenir e combater essas situações. Familiares, amigos, vizinhos, profissionais da saúde têm um papel importantíssimo na proteção da pessoa idosa e devem denunciar qualquer suspeita de violência. No Brasil, as denúncias podem ser feitas gratuitamente por meio do Disque 100. Garantir respeito, segurança e qualidade de vida aos idosos é o mínimo do compromisso de todos nós como sociedade, porque envelhecer com dignidade é um direito que deve ser assegurado a todos e todas. 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
0: Fiscalização do Ministério do Trabalho afasta mais de 4 mil crianças da exploração infantil e bate recorde na década. Superlotação nos presídios brasileiros volta a crescer e atinge maior patamar registrado desde 2019. Dólar fecha a semana em forte queda com trégua internacional, mas inflação acima da meta faz bolsa recuar. Indústria automotiva registra melhor mês de maio desde 2019, com alta na produção e nos emplacamentos. 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
0: O presidente dos Estados Unidos, Donald Trump, e o governo do Irã anunciaram o fechamento de um acordo oficial para encerrar de forma definitiva o conflito militar entre as duas nações. Em comunicado, o líder norte-americano confirmou a reabertura integral e sem cobrança de pedágio do Estreito de Hormuz, além da remoção imediata do bloqueio naval que os Estados Unidos impunham ao território iraniano. Trump utilizou as redes sociais para celebrar a negociação, classificando o momento como um grande avanço que trará paz e segurança para toda a região do Oriente Médio. Por sua vez, o Ministério das Relações Exteriores do Irã confirmou que o texto do memorando de entendimento foi finalizado após intensas reuniões com a delegação mediadora do Catar em Teerã. O governo iraniano detalhou que o fim das hostilidades em todas as frentes, incluindo o território do Líbano, e a suspensão do bloqueio naval entram em vigor imediatamente a partir desta segunda-feira. No entanto, as autoridades do Teerã ressaltaram que o acordo foi construído sob uma base de desconfiança ativa e que a implementação das obrigações norte-americanas será monitorada rigidamente. Países europeus sinalizaram apoio a esse acordo, mas estão convictos e, acima de tudo, lutando ainda para que o Irã não desenvolva armas nucleares em seu território. A assinatura formal do documento histórico está agendada para a próxima sexta-feira, dia 19 de junho, em uma cerimônia oficial na Suíça, permitindo o início dos trabalhos de remoção de minas marítimas para que o fluxo mundial de petróleo seja totalmente normalizado.
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0: Fiscalização do Ministério do Trabalho afasta mais de 4 mil crianças da exploração infantil e bate recorde na década. Confira na reportagem de Ana Alice.
3: Olá, Kleber, e todos aqui do Jornal Virou Notícias. O Ministério do Trabalho e Emprego informou que 4.318 crianças e adolescentes foram afastados do trabalho infantil em todo o país ao longo do ano passado. O resultado foi alcançado por meio de 10.234 ações de fiscalização, representando o maior volume de operações registrado na última década no combate a essa violação de direitos. O balanço aponta que o ritmo das operações continua intenso neste ano de 2026, com o afastamento de mais de 1.100 jovens em situação de vulnerabilidade apenas nos primeiros 4 meses do ano. De acordo com os relatórios oficiais, mais de 70% dos casos identificados envolviam atividades classificadas com graves riscos à saúde, à segurança e ao desenvolvimento físico e psicológico dos menores. As blitz dos auditores fiscais concentraram-se em setores tradicionalmente associados à utilização de mão de obra infantil, como o comércio varejista, serviços ambulantes de alimentação, restaurantes, oficinas mecânicas e lanchonetes. Os estados de Minas Gerais, São Paulo, Mato Grosso do Sul e Pernambuco lideraram os rankings nacionais com os maiores quantitativos de jovens resgatados. As autoridades federais destacaram que a atuação da Inspeção do Trabalho é uma ferramenta essencial para interromper a exploração e lembraram que a população pode realizar denúncias anônimas por meio do canal exclusivo do sistema IP Trabalho Infantil na internet. Ana Alice, para o Jornal Virou Notícias.
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0: Agência Nacional de Petróleo, Gás Natural e Biocombustíveis realizou 2.111 fiscalizações em postos de combustíveis, transportadoras e distribuidoras ao longo dos últimos 3 meses. As operações resultaram na emissão de 21 autos de infração devido a indícios de elevação abusiva de preços, o que equivale a uma autuação para cada 100 vistorias feitas pelos agentes. De acordo com o balanço, as punições por preço abusivo foram direcionadas a 16 distribuidoras situadas em São Paulo, no Distrito Federal, Paraná e no Rio de Janeiro, além de atingirem 5 revendas de gás de cozinha localizadas nos estados do Ceará e também do Pará. A ANP recebeu a atribuição legal de monitorar os valores das bombas por meio de uma medida provisória, com o objetivo de evitar que empresários aproveitassem o cenário de conflito no Oriente Médio para inflacionar os preços de forma oportunista. Durante as vistorias, os fiscais analisaram as notas fiscais e compararam os custos de aquisição com o valor final cobrado dos motoristas. Para garantir a estabilidade do mercado, a diretoria da agência aprovou a intensificação das blitzes entre os meses de julho e setembro, projetando realizar 3 mil novas vistorias no país. A ampliação da fiscalização integra um pacote do governo federal que inclui uma política de subsídios para reembolsar produtores e importadores, evitando repasse direto na alta do diesel, da gasolina e do gás natural para os consumidores brasileiros.
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0: A superlotação do sistema prisional brasileiro voltou a registrar alta e alcançou o seu maior nível dos últimos 7 anos, segundo os dados oficiais atualizados pela plataforma Geopresídios do Conselho Nacional de Justiça. Atualmente, o país contabiliza cerca de 784 mil cidadãos privados de liberdade, distribuídos por mais de 1.800 unidades prisionais em todo o país. O relatório aponta um crescimento acelerado da população carcerária, que era de 726 mil detentos em dezembro do ano passado, significando um acréscimo de 58 mil presos em apenas 6 meses. Em contrapartida, o ritmo de abertura de postos de detenção não acompanhou a demanda, com a criação de apenas 800 novas vagas no mesmo período. Com um total de 484 mil vagas disponíveis para suportar o contingente atual, a taxa média de ocupação das penitenciárias saltou para 160%. O debate sobre a infraestrutura carcerária ganhou força no Congresso Nacional após a Comissão de Constituição e Justiça da Câmara dos Deputados aprovar a proposta de emenda à Constituição que reduz a maioridade penal de 18 para 16 anos. Especialistas e juristas alertam que, caso a medida seja aprovada definitivamente pelo plenário, a entrada de jovens de 16 e 17 anos no regime prisional comum vai elevar drasticamente a pressão e o déficit de vagas no sistema ainda mais.
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0: O dólar comercial encerrou o último pregão em queda de 0,77%, cotado para venda a R$ 5,06, acumulando uma desvalorização de 1,8% na semana. O recuo da moeda americana foi intensificado após o presidente dos Estados Unidos, Donald Trump, suspender ataques militares contra o Irã, aliviando as tensões no cenário internacional. Em contrapartida, a Bolsa de Valores brasileira não conseguiu sustentar a tendência de alta e o índice Ibovespa fechou a semana, na sexta-feira, em queda de 0,21%, aos 171.133 pontos. O desempenho negativo das ações foi influenciado diretamente pela divulgação do IPCA de maio, que superou o teto da meta estabelecida pelo Banco Central no acumulado de 12 meses, gerando forte impacto nas apostas do mercado financeiro para a trajetória das taxas de juros do país. Apesar de registrar uma evolução positiva de 1,2% no balanço dos últimos 5 dias, a Bolsa acumula ainda uma perda de 1,6% ao longo do mês de junho.
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4: Olá, hoje é segunda-feira e você confere a previsão do tempo para a região norte. Tempo instável com possibilidade de chuva moderada forte em partes da região, principalmente com influência de um sistema de frente fria que pode trazer chuvas e ventos mais fortes em algumas áreas. Ainda pode haver áreas com tempo mais quente, períodos de sol alternando com pancadas de chuva. Para a região nordeste, mistura de sol e chuva moderada em algumas áreas, podendo ocorrer pancadas isoladas, especialmente no interior e próximo ao litoral em algumas partes. Em geral, o nordeste tende a ter dias com o tempo mais quente e úmido com chuvas passageiras. Para a região centro-oeste, instabilidade e chuva tem chance alta, com possibilidade de chuvas fortes e temporais isolados por causa de sistemas de instabilidade atuando na região. Períodos de sol podem alternar com pancadas de chuva mais intensas. Para a região sudeste, chuvas moderadas a fortes e riscos de temporais em várias áreas, especialmente no interior e zonas próximas ao centro-oeste. O avanço de uma frente fria pode deixar o tempo bastante instável com períodos de chuva e nuvens. Para a região sul, maior instabilidade e chuva forte generalizada com risco de temporais e volumes maiores de chuva em várias partes da região devido ao avanço de sistemas frontais. Essa zona pode ser a que terá mais potencial de chuva e tempo severo durante o dia.
0: Este é o seu JVN, reunindo as principais informações e os destaques do Brasil e do mundo. Vamos para uma pequena pausa, daqui a pouquinho de volta com mais informações e destaques aqui na sua rádio.
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0: Olá, já estamos de volta com as principais informações do Brasil e do mundo aqui no seu JVN. A Associação Nacional dos Fabricantes de Veículos Automotores divulgou o balanço oficial do setor, revelando que a produção nacional de veículos alcançou 253.500 unidades no mês de maio. O volume representa um crescimento de 15,2% em comparação com o mesmo período do ano passado, consolidando o melhor resultado para o mês desde 2019. No acumulado dos primeiros cinco meses do ano, as montadoras brasileiras já fabricaram 1.100.000 unidades, registrando uma elevação de 7,1%. De acordo com a entidade, o principal motor desse ritmo fabril foi o aumento de 21,5% nas vendas de automóveis, impulsionadas pelo bom desempenho dos carros de entrada com o Programa Federal Carro Sustentável. Em contrapartida, os segmentos de caminhões e ônibus amargaram quedas expressivas, mas a expectativa dos fabricantes é de uma recuperação nos próximos meses com a liberação de subsídios. O mercado interno também registrou a melhor média diária de vendas desde dezembro de 2014, com 13.700 veículos emplacados por dia, totalizando 274.700 unidades no mês. Outro destaque no balanço foi a forte expansão dos veículos eletrificados, que viram sua participação de mercado saltar para 19,5%. Registrando o recorde histórico de 21 mil unidades de modelos elétricos puros vendidos em um único mês. No comércio exterior, o cenário foi de polarização, com as exportações brasileiras recuando fortemente para parceiros tradicionais como a Argentina e o Chile, enquanto as importações ganharam tração, tendo a China como a principal fornecedora de veículos para o mercado nacional.
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0: As autoridades de segurança pública do Rio de Janeiro confirmaram a identidade das seis vítimas fatais da colisão seguida de queda de dois helicópteros, ocorrida na manhã deste domingo, no bairro do Recreio dos Bandeirantes. Entre os mortos do grave acidente aéreo estão duas personalidades internacionais de grande alcance nas redes sociais: o músico e produtor norte-americano Oliver Tree, famoso mundialmente pelos hits musicais, e o criador de conteúdo digital argentino Gaspar Prim, amplamente conhecido pelo canal no YouTube Gasp e por sua recente participação no mega evento de boxe em Sevilha. De acordo com relatórios do Corpo de Bombeiros, as aeronaves colidiram no ar, caíram em um pátio de veículos pertencente a uma concessionária de automóveis elétricos. O helicóptero modelo Esquilo, que transportava os artistas e seus produtores musicais, colidiu imediatamente ao atingir o solo, gerando chamas intensas e uma densa coluna de fumaça que pôde ser avistada a quilômetros de distância. O segundo helicóptero caiu em um ponto mais distante do terreno e o piloto morreu preso às ferragens. Peritos da aeronáutica e equipes policiais isolaram a área, que ficou completa, repleta de destroços espalhados por um raio de 100 metros. E já deram início às investigações oficiais, que vão apurar os fatores técnicos e humanos que provocaram a colisão fatal.
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0: Uma jovem de 21 anos morreu em Limeira, interior de São Paulo, após ser lançada sem corda de segurança em salto de rope jump. Confira na reportagem de William Almeida.
12: Olá, Kleber e todos aqui do Jornal Virou Notícias. Uma tragédia chocou a cidade de Limeira, no interior de São Paulo, onde uma jovem, identificada como Maria Eduarda Rodrigues de Freitas, de 21 anos, morreu após cair de uma altura de aproximadamente 40 metros. O acidente aconteceu na trilha da Ponte do Esqueleto, durante a prática de rope jump, uma modalidade de salto com cordas. De acordo com o boletim de ocorrência registrado pela Polícia Civil, funcionários da empresa responsável pela atividade cometeram uma falha grave nos procedimentos e arremessaram a jovem da plataforma em queda livre, esquecendo-se de conectar a corda guia ao equipamento de segurança da vítima. Testemunhas filmaram o momento exato da queda e as imagens compartilhadas nas redes sociais confirmam a ausência dos cabos de proteção, gerando gritos de desespero das pessoas que acompanhavam o evento. O corpo de bombeiros foi acionado, mas constatou o óbito de Maria Eduarda ainda no local. Três pessoas ligadas às empresas organizadoras, identificadas pelas camisetas com as marcas Entre Cordas e Ivoei, foram presas em flagrante pelas equipes da Polícia Militar e indiciadas por homicídio com dolo eventual, quando se assume o risco de causar a morte. Em nota oficial, a Prefeitura de Limeira lamentou o ocorrido e informou que vai acionar judicialmente o governo federal por omissão, alegando que a fiscalização e o controle de acesso à Ponte do Esqueleto são de responsabilidade exclusiva da União e que o município já vinha cobrando providências de segurança na área desde o ano passado. William Almeida, para o Jornal Virou Notícias.
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0: O mercado nacional do açúcar abre a semana registrando estabilidade técnica nas principais bolsas de comércio do país. A saca de 50 quilos do tipo cristal encerrou o último balanço oficial, cotada a R$ 143,10 na Praça Paulista. O setor acompanha o avanço da colheita de cana no Centro-Sul e o ritmo forte das exportações nos portos. O setor do algodão inicia a semana operando com preços firmes e boa liquidez nas praças de comercialização de pluma. A fibra registrou cotação estável e ficou fixada no patamar de R$ 3,98 a libra peso direto para o produtor. A demanda constante das indústrias têxteis domésticas segue sustentando o preço neste início de quinzena. O mercado do arroz abriu o dia com preços consolidados e baixa disponibilidade de lotes padrão extra no mercado físico. A saca de 50 quilos do grão, em casca, no Rio Grande do Sul, fechou cotada em R$ 114,50. A finalização oficial da colheita nacional ditou o ritmo das negociações, deixando os produtores mais retraídos neste início de semana. O indicador do boi gordo começou a semana operando em patamares elevados devido à forte escassez de animais prontos criados a pasto. Nas praças de São Paulo, a arroba fechou cotada a R$ 347,50. A tendência para este início de semana é de escalas de abate apertadas nos frigoríficos e forte pressão compradora para atender os contratos de exportação.
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0: A gente começa com a Mais Milionária, concurso de número 363. Dezena sorteada 07, 12, 22, 25, 36 e 38. Trevos sorteados 3 e 4. Ninguém acertou 6 números e 2 trevos, por isso o prêmio acumulou agora, pro dia 17, em 64 milhões de reais. Uma aposta fez 6 números e 1 ou nenhum acerto, ou aliás, fez 6 números e 1 ou nenhum trevo, e vai levar sozinha R$ 164.891,40. Duas apostas acertaram 5 números e 2 trevos. O prêmio será de R$ 65.956,57. 17 apostadores acertaram 5 números e 1 ou nenhum trevo. O prêmio será de R$ 7.759,60. 120 apostas acertaram 4 números e 2 trevos. O prêmio será de R$ 1.177,79. 1.185 apostas acertaram 4 números e 1 ou nenhum trevo. O prêmio será de R$ 119,27 para cada um. Time Mania também teve sorteio realizado neste final de semana. Concurso de número 2.403. As dezenas foram 13, 16, 36, 43, 51, 65 e 66. Time do coração, América do Rio Grande do Norte. Ninguém acertou 7 dezenas. O prêmio acumulou em R$ 500 mil agora para amanhã. Duas apostas fizeram 6 acertos, levarão cada uma R$ 33.250,61. 66 apostadores acertaram 5 números. O prêmio de cada um será de R$ 1.439,42. Vamos agora direto para a Quina, concurso realizado também neste final de semana, de número 7.050. As dezenas foram 24. 36, 61, 66 e 74. Ninguém acertou 5 dezenas, o prêmio acumulou agora para dia 27 de junho em R$ 250 milhões no sorteio especial. Tivemos 40 apostas acertando 4 números, o prêmio será de R$ 15.123,58. 3.672 apostas acertaram 3 números, o prêmio de cada uma será de R$ 156,89. Daqui nós vamos para Loto Fácil, concurso também realizado no final de semana, de número 3.710. Dezenas 01, 02, 03, 04, 05, 06, 09, 12, 13, 14, 15, 16, 17, 18 e 25. Três apostas acertaram 15 números e vão levar cada uma R$ 2.543.585,52. 288 apostas acertaram 14 números. O prêmio de cada uma será de R$ 2.746,34. Vamos agora para a Mega Sena, encerrando por aqui as loterias de hoje, concurso de número 3.018. As dezenas foram 05, 06, 17, 27, 57 e 58. Ninguém acertou 6 dezenas, o prêmio acumulou agora para amanhã em R$ 16 milhões. 30 apostas fizeram 5 acertos, vão levar cada uma R$ 49.965,61. 2.082 apostas acertaram 4 números, o prêmio será de R$ 801,68.
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0: E para fechar o JVN, vamos falar de futebol. Sábado, dia 13 de junho, o principal destaque foi a estreia da seleção brasileira. Fato que muita gente está tentando esquecer, né? Até agora. Um jogo bem abaixo do esperado. Um jogo bem abaixo no nível técnico, no nível tático e principalmente na raça que se espera de um na equipe brasileira. O Brasil só empatou com a equipe do Marrocos, não é uma equipe fraca, não é uma equipe que dá para se desprezar, mas o Brasil podia ter feito, né, um resultado melhor ou pelo menos ter apresentado um futebol mais convincente. Os africanos saíram na frente e mostraram mais uma vez a força da equipe e vem se consolidando entre as principais seleções do mundo. O resultado deixou o grupo C completamente aberto para a sequência da competição. Ainda no sábado, a Austrália venceu a Turquia por 2-0 e largou bem na disputa por uma vaga na próxima fase do Mundial. Outras partidas também movimentaram o final de semana. Ontem a Alemanha deu um verdadeiro espetáculo, uma goleada de 7-1. Não sei se isso desperta gatilhos em algum torcedor brasileiro, né? Um 7-1 é sempre um resultado bem expressivo de forma negativa para nós brasileiros. A vítima da vez foi o time de Curaçao, um dos placares mais elásticos do torneio até agora. A equipe alemã mostrou força ofensiva e assumiu o protagonismo do grupo logo na estreia, mostrando que não veio para brincar na Copa do Mundo, não. Outro grande jogo do dia foi o empate de 2-2 entre Holanda e Japão. Aliás, que jogão de futebol. A partida foi considerada por muitos analistas como uma das melhores da Copa até aqui, marcada por uma intensidade muito grande, oportunidades de gol de ambos os lados, equilíbrio entre as duas seleções, formas táticas totalmente diferentes. A equipe da Holanda com os jogadores muito mais altos do que a equipe do Japão, a equipe do Japão muito mais técnica, e isso fez toda a diferença dentro de campo, tanto é que o jogo terminou em 2-2, ovacionado pelos torcedores, né, que viram um bom jogo de futebol. A Costa do Marfim venceu o Equador por 1-0 com um gol nos minutos finais, conquistando 3 pontos importantes na luta pela classificação. Já a Suécia derrotou a Tunísia ontem e foi de goleada, 5-1 para cima dos rivais. Muito obrigado a todo mundo pela audiência e confiança aqui no JVN. Nosso informativo volta amanhã com os principais fatos do Brasil e do mundo. E eu te espero. Até lá.
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2: 11:40.
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2: 11:43.

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8: 6:06.
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12: Alô, meus amigos, estamos chegando com mais uma edição do nosso Painel Flashback no seu rádio. E abrindo o programa de hoje, vamos recordar canção do terceiro álbum de estúdio da banda norte-americana de rock, Faith No More, lançado em 20 de junho de 1989 pela Slash Records. Primeiro álbum da banda com Mike Patton como vocalista, que escreveu e gravou a maioria das músicas do disco, ao invés de Chuck Mosley. O detalhe é que antes de contratar Mike Patton, a banda gravou a instrumental de todas as músicas, e assim deixando Mike compor as letras para as instrumentais. Este que foi o álbum de maior sucesso do Faith No More, conseguindo disco de platina nos Estados Unidos, levando a banda a uma grande turnê mundial que durou 3 anos, tendo tocado na segunda edição do Rock in Rio, abrindo a noite para os Guns N' Roses e Billy Idol. A canção Epic foi a responsável pelo estrondoso sucesso da banda, sendo considerada a música mais conhecida do grupo, além de seu videoclipe ter sido objeto de controvérsia, pois aparecia em câmera lenta a morte de um peixe, tendo depois o peixe regressado a um tanque vivo. E abrindo nosso painel flashback nesta segunda-feira, vamos então recordar essa épica canção. Entenderam o trocadilho? A música se chama Epic, então é épica. Faith No More, Epic. O painel flashback está no ar para você.

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1: Vamos fazer um breve intervalo. Fique ligadinho aqui na Melhor, porque eu volto já já.
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5: 12:20.
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9: 12:23.
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1: Painel Flashback de volta no seu rádio ao som dele. Lionel Richie, Stuck on You. No painel Flashback.
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1: Os maiores sucessos do passado você recorda aqui com seu amigo Dani Alexandre no nosso painel. Daqui a pouquinho tem mais.
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5: 12:36.
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20: Meio-dia e 43.
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1: Painel Flashback de volta. Música de 2007. Dance Brother. Let Me Out. No painel.
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1: Vamos encerrando aqui mais um programa. Amanhã eu volto no mesmo horário com mais um painel flashback. Abraço, gente. Até amanhã. Tchau, tchau.
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3: 12:59.
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7: 6 pessoas morreram na queda de 2 helicópteros no Recreio dos Bandeirantes, na zona sudoeste do Rio de Janeiro, na manhã desse domingo, dia 14. E entre as vítimas há estrangeiros. E segundo testemunhas, as aeronaves PP-MAC e PRDJJ se chocaram no ar. E segundo o Major Fábio, porta-voz do Corpo de Bombeiros do Rio de Janeiro, ninguém a bordo sobreviveu. Moradores registraram o acidente em diversos vídeos. O Corpo de Bombeiros foi acionado às 8:59 para a ocorrência. E as aeronaves caíram no terreno de uma igreja abandonada que havia sido alugada pela BID.
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0: resenha, porque o nosso Sintonia Total tá on. A mãe tá on, o pai tá on, tá todo mundo on nessa zorra, bebê. Segundo, hein? Mais uma semaninha. Vamos lá, vamos lá. Hoje já é dia 15, é isso, Marcos?
1: É exatamente isso, Ana Paula.
0: A primeira quinzena já se foi?
1: É, está fechando agora e a Copa já começou, o Brasil já jogou, é tudo que já aconteceu nesse mês e o inverno tá vindo aí, oficialmente, hein?
0: Campeão não, não.
1: Estamos aí, né? Estamos aí.
0: Estamos tentando.
1: Ai, ai, ai, bora começar essa semana maravilhosa, Ana Paula.
0: Você foi bem de findes?
1: Ah, foi ótimo, foi ótimo. É? E essa semana vai ser melhor ainda. Tá? Vai ser a nossa semana nessa segunda-feira, dia 15. Hoje, Ana Paula, é o Dia Mundial de Conscientização da Violência contra a Pessoa Idosa. Ouviu, Paulinha?
0: Do quê?
1: A violência contra a pessoa idosa, né?
0: Oxe, mas eu nunca agredi nenhum idoso. Você tá louco?
1: Raul Gil, o que eu digo? Ele foi demitido do SBT por suas opiniões nessa rádio.
0: As minhas opiniões. É uma agressão, isso?
1: Ah, depende, depende, depende. Olha, bom, enfim, é uma data super séria e necessária criada pela ONU. O objetivo é alertar a sociedade sobre a importância de proteger, respeitar e garantir a dignidade dos nossos velhinhos, Paulinha, combatendo qualquer tipo de abuso físico, psicológico, Ana Paula, ou abandono. Ah, e temos uma cor pra isso que é o Junho Violeta.
0: Junho Violeta.
1: Exato. E nessa data, em 1994, Paulinha, o Rei Leão surgia.
0: Olha,
1: ué. É, foi em 15 de junho de 94 que o Rei Leão estreou oficialmente no circuito aberto nos cinemas dos Estados Unidos, né? Poxa, com músicas de Elton John, aqui no Brasil foi a Zezé, que maravilhoso, né? Zezé Mota. Cara, Zezé Mota. Muito bom, muito bom. Rei Leão é o filme, acho que se teve um acerto da Disney nessa vida, e teve muitos, é o Rei Leão,
0: foi,
1: cara.
0: Foi Rei Leão,
1: muito bom,
0: verdade.
1: É muito bom. Aí fizeram a versão em 2019 e estragaram tudo. Tá bom.
0: 94?
1: 94, que tinha um iPhone e todo mundo, Paulinha. É,
0: olha só.
1: É, 94, minha querida.
0: Muito bom. Tá. Viva Rei Leão.
1: Ai, ai. Vamos começar?
0: Bora.
1: Danilo Davi, a nossa primeira aqui no Sintonia.

0: que o sertanejo respira Goiânia é o nome desse projeto deles aqui, Fred e Fabrício, com Faço Tudo Por Você.
1: E é muito legal que o Fred e Fabrício e Paulinha é dupla de quatro vozes, tá? Os dois fazem tanto a primeira quanto a segunda e ficam alternando ao longo das músicas.
0: Olha que sensacional, cara.
1: Bem diferentão.
0: Dinamismo.
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6: 1:18.
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6: 1:20.
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0: Bora fazer acontecer, hein? Um ótimo início de semana pra você. Cola aqui no Sintonia Total. Vamos começar já a dar os nossos pitaquinhos por aqui, Marcos Vinícius?
1: Bora, Ana Paula Esteves, bora, porque isso aqui tá chamando bastante atenção, Paulinha. Olha, o nosso menino Ney, né? Deu uma entrevista essa semana retrasada, antes da Copa começar, Paulinha.
0: Uh-huh.
1: E sabe o que ele falou? Que está se sentindo como um garoto de 18 anos. Olha só que interessante.
0: Se sentindo mesmo, porque, né? Dá a performance de 18 tá bem longe.
1: Exato. Tanto é que no último jogo do Brasil ele não jogou, Paulinho Esteves, né? O menino Ney, né? Virou assunto, é praticamente o assunto dessa Copa. Enfim, o craque apareceu em um vídeo, Paulinha, também aí fazendo fisioterapia, fazendo ali exercícios de recuperação. E o que mais chamou atenção foi o comentário que o próprio fez enquanto treinava, né? Além desse que eu te falei, que ele tá se sentindo com 18 anos, só que jogando como alguém de 65, né? Ele disse, Paulinha, que se ele postasse aquela imagem dele recebendo massagem e tal após o treino, iam dizer que, né? Que ele estava curtindo férias. Aí ele aproveitou pra dizer que, poxa, tudo que eu faço, a galera critica. Eu fico muito triste com essas pessoas que parece que me odeiam de graça. Poxa, eu sou um ser humano, eu tenho 34 anos, admito que já cometi muitos erros e vou continuar cometendo porque sou humano, disse menino Ney.
0: Nossa, mas que frase de super-herói falido, gente. Ai,
1: Paulinha, a gente não pode falar isso, que a gente traz essas frases aqui no programa. Fica quieta.
0: Sou humano, continuarei cometendo erros porque sou humano.
1: Enfim, realmente...
0: A única coisa de 18 anos que ele tem aí é o apetite sexual dele pra fazer menino por aí. O resto, olha... Aí.
1: Aliás, olha, a camisa do Brasil, Paulinha, que foi muito criticada, foi eleita por um veículo americano como a segunda camisa mais bonita da Copa.
0: Tem gosto pra tudo, né,
1: Matheus? E sabe quem ficou em primeiro lugar?
0: Quem?
1: A camisa de Gana. Olha que beleza!
0: Olha só, rapaz.
1: Ai, Cleito, vem, Romário, canta aí pra gente.
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0: Priscila Senna por aqui no nosso Sintonia Total. Uma ótima segunda-feira pra você, viu?
1: Ah, ela que tá confirmadíssima no Rock in Rio 2026.
0: Tá, Marcos Vinícius, para a nossa alegria.
1: É verdade.
0: Viva a musa!
1: É, não, sim, o meu ponto é o Rock in Rio, né? Não é nem a Priscila Senna, eu gosto muito dela.
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4: 1:35.
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5: 1:40.
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7: Música boa, muito papo garantido por aqui. A gente aproveitando essa segunda-feira com você, esse início de semana, trazendo aqui as maiores polêmicas dos últimos dias. Bora!
8: Paulinha, você viu esse vídeo emocionante que aconteceu do ator Rafael Cardoso, postado aí pelo Metrópolis? Cara, muito forte aquele vídeo, né? Ele, é ator e conhecido por trabalhos icônicos em grandes novelas, né, Paulinha? Da Globo. Ele apareceu se despedindo da família antes de entrar em uma clínica de reabilitação. No relato, ele contou que lutava anos em uma batalha contra álcool e as drogas, né? Ele fazia muito tempo que não usava nada, Paulinha, mas aí no fim de semana ele decaiu. Mas o cara foi esperto e já procurou ajuda. Por mais que seja difícil, seja triste, ele procurou ajuda, foi de forma voluntária se internar e tá passando por isso, né? A partir daí, sim, Paulinha, muita gente passou a se perguntar quanto tempo o corpo leva pra se recuperar depois de, que a pessoa interrompe o uso dessas substâncias. A resposta, claro que eu fui buscar, e começa logo nas primeiras horas, tá? Os três primeiros dias costumam ser os mais delicados, porque é nesse período que aparecem os sintomas da abstinência. Quem enfrenta problemas com álcool pode sofrer com tremores, ansiedade, suor excessivo e mal-estar. Já drogas como cocaína e crack costumam provocar uma forte vontade de usar, né? E traz alterações emocionais significativas. Por isso, o acompanhamento médico faz toda a diferença nessa fase, Paulinha. A recuperação não acontece de uma vez, tá? Depois de algumas semanas sem consumir álcool ou drogas, aí a pressão arterial começa a melhorar, né? O rim dá uma acalmada, o fígado inicia o processo de regeneração. E com alguns meses de sobriedade, o organismo recupera parte da força do sistema imunológico e melhora até a absorção de nutrientes. O cérebro precisa de mais tempo, tá? Especialistas explicam que funções como memória, concentração e tomada de decisões podem levar até 6 meses para se restabelecer. E infelizmente é uma luta que você tem por toda a vida. Realmente você tem que sempre se cuidar para não cair nessas coisas, né? Quem passa por isso que o diga, né? E infelizmente o que a gente vê, ao menos minha opinião aí nas redes sociais, Paulinho, é muito artista, infelizmente, incentivando muitas dessas coisas em música, na própria vida, falando que é legal, nos filmes também, né? A pessoa legal é que usa droga. É muito complicado esse meio cultural aí.
7: Normalizaram, né? E aí nós temos
8: coisa que faz
7: problemão
8: muito mal,
7: aí com isso.
8: Muito, muito mal.
7: Mas foi um relato muito forte mesmo.
8: E a gente vê um pouco de... do que a turma passa, né, Paulinho? Que, poxa, no mínimo 6 meses pra você recuperar um pouco da tua sanidade. É muito complicado.
7: Cara, e vir a público e declarar isso é pra poucos, viu? Eu achei bastante corajoso essa ação dele, essa atitude.
8: Foi uma prova de resistência. E é o nome dessa música que vai tocar agora, do Fred e do Fabrício.
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0: moro sozinha. Ah, Felipe Amorim e Luísa Sonza.
1: Olha que beleza.
0: Que pareceria, hein?
1: É, aliás, ele ama fazer parcerias, né? Fez com a Ludmilla, fez com todo mundo que ele poderia fazer, o Felipe Amorim. Mas aí arranjou uma treta sem precisar com a Ludmilla e ninguém tá falando de nenhuma dessas parcerias dele. Mas tá bom, né, Felipe? Acontece. É a vida.
0: Será que essa treta realmente não foi armada, não?
1: Sim, não, foi armada, mas a Luz não sabia. Esse é o problema.
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5: 1:54.
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5: 1:57.
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0: A música e o babado estão servidos. Sim, mais uma hora por aqui de Sintonia Total. A gente segue junto aqui, ó, nas plataformas. Tá, mais palminha, por favor, mais palminha. Vou fazer igual o nosso colega de trabalho. Marcos, o que, é que vai rolar daqui a pouquinho? Aliás, ó, você pode ouvir a gente na internet, tá? Vamos lá.
1: É isso aí. Paulinha, daqui a pouquinho, vou falar da neta do Carlos Alberto de Nóbrega, Bruna Furlan, que causou nas redes sociais com um vídeo de Arrume-se Comigo. Eu quero entender, quero saber de vocês. Será que precisava disso? Vamos falar, debater esse assunto daqui a pouco aqui no Sintonia Total. Paulinha?
0: Maravilha, então. Bom, a gente sabe que estamos aí com a Copa a todo vapor. E daqui a pouquinho a gente vai falar das parceiras, das companheiras dos jogadores que também estão faturando alto com a Copa, viu, Marcos Vinícius?
1: Bacana demais! Como?
0: Já nós explica.
1: Aliás, fala em Copa, Paulinha, bora ver essa versão do Dilcinho de uma partida de futebol.
0: Eu não acredito não, Charlene.

0: Saudade, vixe Maria, Gabi com Rodriguinho por aqui no nosso Sintonia Total.
1: Tudo em família com pai e filho, hein, Paulinho Esteves? Olha que beleza. Aliás, Julia B vai cantar aqui a pouquinho e também o Bruno.
0: Julia B tava aqui no Brasil esses dias, hein?
1: Ela é brasileira, Ana Paula Esteves.
0: Não, mas ela tava mais pra lá do que pra cá, né? E ela trouxe o marido dela.
1: Ela é brasileira, mano.
0: Ele tava aqui.

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3: 2:10.
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3: 2:13.
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11: Já de volta aqui no seu Sintonia. É pro teu avô, pra tua mãe, pra tua tia. A gente tá junto aqui nesta segunda-feira, Paulinho Esteves. Vamos falar de dinheiro, falar de money.
12: Que fez a versão ruim lá da... estamos lá.
11: Ai, ai, ai, ó. Você tá falando de dinheiro. Eu quero saber de money, de dinheiro e de bufunfa nesse programa, Ana Paula.
12: Opa! Bom... Enquanto os holofotes da Copa do Mundo de 2026 estão totalmente voltados aí aos gramadinhos, uma disputa de cifras bilionárias, Marcos Vinícius, tá chamando a atenção aí longe das quatro linhas, tá? Um levantamento aí realizado pela Vantix Magazine, conhece?
11: Não conheço.
12: Também não. Revelou as companheiras aí dos craques de futebol. Que mais estão faturando com publicidade, Marcos Vinícius?
11: Plim, plim.
12: Durante o torneio. Elas estão faturando alto, bebê. Muito alto.
11: Tem que ganhar alguma coisa nesse negócio, né?
12: Mucha grana, mucha. Eu acho que vou arrumar um jogador pra mim pra resolver meus problemas. No topo da lista, dole uma, dole duas.
11: Bruna Biancardi.
12: Ela tá na lista, mas não tá no topo.
11: Oh. Mas eu não sei, não conheço
12: você
11: ninguém.
12: Você acerta, cara, você
11: não
12: acerta.
11: Não faço ideia quem é que é a mulher de jogador de futebol.
12: Ah, tem ideia, sim. Vamos lá, dá uma apertadinha no juiz aí, vai.
11: Tá, Bruna Biancardi.
12: Não, já falei que ela tá na lista, mas não tá no topo.
11: Eu só conheço ela.
12: No topo da lista nós temos Georgina Rodrigues.
11: Ah, tá. Vale, só vale fora do Brasil também. Mas é. Falaram que ela tinha terminado do Cristiano, mas é mentira, né?
12: Mentira, mentira, imagina. Ela tá casadaça aí com o Cristiano Ronaldo.
11: Boa.
12: E ela está arrecadando aí, Marcos Vinícius, 3 milhões de reais por campanha, tá bom?
11: Olha aí, rapaz.
12: Ai, pai amado. 3 milhões por campanha. Na segunda posição, nós temos Antonella Roccuzzo. Quem que é?
11: Ah, esposa do Messi.
12: Ah, tá vendo que você conhece todas elas?
11: Ah, não, o quê?
12: Ela tá faturando aqui na casa dos 2 milhões, tá? E aí, nós temos aqui na terceira posição também a atriz espanhola Esther Espósito. Conhece?
11: Não conheço.
12: Ela é namorada do jogador Kylian Mbappé.
11: Ah, tá, da França.
12: Uhum. É. Tá. E ela tá cobrando cerca de 1.200.000 reais por cada ação comercial, tá? E Brasil? O Brasil tá muito bem representado aqui. Com certeza pelas que nós já conhecemos, né? Que agora sim ela aparece aqui, Bruna Biancardi, a companheira, namorada, sei lá, mas alguma coisa do Neymar, que já tem filho e tudo, então dá pra se chamar de esposa, Marcos?
11: Ah, acho que eles casaram, Bruninha, acho que sim.
12: É.
11: Acho que
12: já ela, ela, aliás, conquistou aqui a quinta posição geral, com uma estimativa de ganhos de 775 mil reais com as publicidades agora no período da Copa.
11: Amém.
12: Logo atrás aqui nós temos também Caroline Lima, namorada do zagueiro Léo Pereira, tá? Que tá faturando aí 295 mil com essas publicidades. Na lista nós temos ainda Duda Fournier, conhece?
11: Não.
12: Que é a esposa do Lucas Paquetá?
11: Não.
12: E ela tá ganhando aí aproximadamente, Marcos Vinícius, 108 mil reais com as campanhas, tá?
11: Olha que
12: e de acordo com a revista, os valores foram calculados por meio de inteligência artificial, usando as médias de mercado de cada perfil. E mostrando que a Copa do Mundo, senhoras e senhores, também é um negócio milionário para elas. Ah. Por quê? Las mujeres já não choram?

0: Você gosta de chá, Marcos Vinícius?
1: Ah, chá mate é bom.
0: Acho que não é esse chá que ela tá falando, que é a Gloria Groove.
1: Não é, mas eu também não vou comentar.
0: Rapaz,
1: qual
0: você viu
1: chá
0: o dueto da Gloria Groove com a Priscila?
1: Não deu tempo, não deu tempo. Tchau, Dani, voltamos já.
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5: 2h28.
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3: 2:33.
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0: Curiosidade? Bafão, música boa, lançamento, novidade, TBT, tá tudo aqui, bebê. Só você entrar e aproveitar junto com a gente aqui o nosso Sintonia, tá?
1: Boa!
0: A gente vai falar de quem agora mesmo?
1: Bruna Furlana, Paulo Esteves. Porque Bruna, Bruna Furlan é a neta do Carlos Alberto de Nóbrega. Da Praça Nossa, tá?
0: Nossa! Nossa, deixa o Carlos ouvir isso, coitado. É que ele morre antecipadamente mesmo. Não, melhor não.
1: A Bruna tem 25 anos, né? E ela chamou atenção nas redes sociais porque fez um videozinho no TikTok. Qual é o nome do videozinho? Arrume-se comigo para terminar com meu namorado. A influenciadora publicou esse vídeo e tava escolhendo o look lá, Paulinha, para terminar o namoro com o ator Guilherme Vieira, conhecido por ter participado da novela Chiquititas. Nos comentários, a Bruna explicou que a decisão, Paulinha, veio após uma sequência de situações que deixaram ela muito triste, muito chateadinha, tá? Segundo a Bruna, houve falta de apoio do ator, empatia e cuidado justamente durante um dos períodos mais difíceis da vida dela, que era uma situação de câncer de mama que ela estava enfrentando, tá? Bom, o namoro durou cerca de 6 meses e a Bruna confessou que estava muito apaixonada, Paulinha. Ela disse que levou vários cornos, né? Foi traída, o cara meio que usou e abusou, traiu e tal, tá, né? Com ela. Ela ficou muito brava e fez então esse vídeo pra terminar. E aí, dessa repercussão toda nas redes sociais veio por conta de quê? Era necessário? Faz sentido? A exposição atualmente dos famosos não tá muito forte? Será que vale a pena? Será que ela quer terminar? Queria terminar ou queria aproveitar pra causar junto na polícia? O que você pensa sobre isso?
0: Ah, por engajamento, né,
1: por
0: cara? Pelo amor de Deus, ela não vai ser a primeira nem a última a tomar uma corneada aí.
1: Impressionada, 6 meses de namoro.
0: Nunca ninguém morreu por um chifre, entendeu?
1: 25
0: agora,
1: anos.
0: Agora, quando é artista, Ave Maria. Aí,
1: não, o negócio fica complicado, né? Meu Deus do céu, tá?
0: Vai fazer terapia, fia.
1: Não, a gente entende, você tá passando uma situação difícil e tal, mas...
0: Cara, quem você, nunca foi traído
1: você
0: ou terminou?
1: Você esperar de uma pessoa... Que, poxa, você não sabe se ela tem esse caráter aí, que ela vai te apoiar em 6 meses? Você tá lascado, minha querida.
0: Pois é.
1: Você tem que depositar em você as tuas esperanças, não em outra pessoa, tá?
0: Eu acho que você tá vendo muitos stories da Virgínia Fonseca, tá, minha filha? Vai caçar o que fazer.
1: Danilo e Davi.

0: que fala. E aí?
1: Vixe, pecadora. Nossa. Heitor e Murilo pra você aqui no Sintonia. Pecadora, Marcos Vinícius.
2: Muito bom, Paulista. Bacana demais. Depois da pecadora, sabe o que a gente vai falar?
1: Do quê?
2: Ponto G. Quem traz essa é o Felipe Araújo com Pandoca daqui a pouco.
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5: 2h48.
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5: 2h51.
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2: Ah, é, nós estamos aqui no Sintonia nesta segunda-feira, cambada. Última sequência de hoje, mas claro, tem mais informação também.
1: Ai, ai, Marcos. Férias julinas aí se aproximando, sabe?
2: Sim.
1: Bom, você não tem filhos, mas assim, eu tenho certeza que se você tivesse, você seria um pai exemplar, assim espero. Né?
2: É, tomara, eu também penso que tomara.
1: E a gente vê muitos pais reclamando, ah, porque as crianças hoje em dia não saem do smartphone, não saem do joguinho, não tiram o celular pra nada e tal. Mas será que os pais estão fazendo alguma coisa útil pra mudar essa situação? De fato?
2: Sim. Né?
1: Com as férias escolares aí de julho se aproximando, muitos pais estão enfrentando o desafio de reduzir o tempo que os filhos estão passando aí diante das telas de celulares e tablets, né? Especialistas em desenvolvimento infantil, Marcos, estão alertando que, embora o uso dos dispositivos digitais faça parte da rotina atual, né? Tanto nossa quanto dos pequenos também, a falta de estímulo físicos e criativos prejudica e muito, tá? Os movimentos motores e sociais aí dos pequenos. Para romper esse sedentarismo e resgatar a infância tradicional, aquela de brincar, sabe? Aquela coisa de pé no chão mesmo. Psicólogos e educadores estão recomendando fortemente aí para os papais e mamães que os adultos assumam o papel de facilitadores, tá? Propondo aí atividades práticas que estimulem a imaginação e promovam o olho no olho, sim, você com o seu filho, tá? Entre as principais recomendações para poder brincar de verdade com o seu filho longe do celular e resgatar essas tradições aqui, ó, estão os jogos de quintal. Gostava, Marcos, de amarelinha, corda, queimada?
2: Não, não. Sou ruim em todos.
1: Meu Deus do céu.
2: Fazer o quê?
1: Ajuda, Marcos. Ah, não,
2: claro. O queimado era muito bom, era o que era melhor.
1: Esconde-esconde, pula corda, amarelinha. Era muito bom, cara. Era brincadeira de pobre que a gente amava fazer.
2: Ah, predominou.
1: E tudo isso aqui, ó, ajuda no gasto de energia e também na coordenação motora. Para os dias de chuva, né? Ou até mesmo em ambientes mais internos. Tem, ó, sugestão aqui que você pode estar postando, por exemplo, como nas oficinas manuais, tá? Como a criação de brinquedos com materiais recicláveis, ou até mesmo o resgate aí de jogos de tabuleiro antigo. Você pode jogar um tabuleiro, jogar dominó,
2: dama.
1: Enfim.
2: Dama é legal.
1: Tem também aqui, ó, cozinhar em família, promovendo aí caças ao tesouro dentro de casa, é uma outra sugestão. Na verdade, são alternativas incríveis que você pode estar praticando com o seu filho em casa para ele ficar um pouquinho mais desconectado. Afinal, é você que tem que promover esses estímulos aqui, tá? Não espere que a criança de 4, 5 anos tenha uma atitude adulta, né?
2: Exatamente.

0: qual necessidade?
1: Qual?
0: É, Freitas, que tá com o seu cachezão milionário aí no São João. É outro que tá dando o que falar também, viu?
1: Ai.
0: Vambora, vambora.
1: Vambora, Paulinha. Ó, gente. Até amanhã. Amanhã tamo de volta com mais sintonia total, mesmo horário. Informação, música, bom entretenimento, papo bom, papo ruim, tudo aqui pra você. Amanhã a gente tá de volta, tá bom?
0: Faz parte do pacote,
1: acontece,
0: tá, gente?
1: Acontece.
0: A vida não é perfeita, não, porque é. Nós vamos continuar errando, porque nós somos humanos.
1: Neymar, tchau.

0: solta o grito da garganta aí!
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4: 3 e 9.
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3: Elon Musk se torna o primeiro trilionário do mundo após a abertura da capital da SpaceX. Com isso, a fortuna do empresário passou a superar a riqueza somada de 46% mais pobres da população mundial. A Oxfam, Organização Internacional de Combate à Pobreza e à Desigualdade, classificou o marco como um dia sombrio para a democracia. Para ilustrar o tamanho da fortuna de Musk, a entidade fez uma comparação: se ele gastasse R$1 milhão por dia, levaria cerca de 2,7 mil anos para consumir todo o patrimônio.
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10: 3:13.
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12: De volta na programação com Diego e Vitor Hugo, Barco à Vela. E aí,

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0: finalizando com De Propósito, Mano Luz. Daqui a pouquinho tem mais no Conexão.
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6: 3h24.
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6: 3h28.
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0: De volta no Conexão Jovem, Jorge Matheus, feliz, infelizmente. Vamos ouvir?

0: bloco com Ed Sheeran, com Happier. E aí, curtiu? Daqui a pouquinho tem as últimas de hoje. Voltamos já.
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5: 3h42.
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6: 3:45.
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8: De volta na programação com Luana Prado. Ó, Sombra Desconhecida, participação de Zé Neto e Cristiano. Vamos lá.

0: finalizando por aqui com Melim, Amores e Flores. Amanhã tem muito mais. A gente se encontra, forte abraço e até lá.
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3: 4:01.
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10: 85 mil unidades habitacionais do programa Minha Casa Minha Vida, nas modalidades rural e entidades urbana, serão construídas nos próximos meses. O Ministério das Cidades fez o anúncio dos projetos selecionados nesta última sexta-feira, dia 12. Os recursos para a construção dessas unidades virão do Fundo de Desenvolvimento Social e o investimento é de 10 bilhões. O presidente Lula destacou melhorias nos projetos de moradias popular, com a inclusão de estruturas que ampliam conforto e a qualidade de vida dos moradores.
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0: aí o sistema é pronto.
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2: Cheguei aqui na programação da sua rádio preferida para mais um Só Clássico Sertanejo. Música boa é aqui com a gente. A partir de agora, aquele encontro com a moda do passado, aquele modão que marcou época, que marcou história, que marcou, quem sabe, a sua vida. Vamos relembrar aqui dentro da programação. Então fique à vontade, uma ótima segunda-feira abençoada, que a semana comece com muitas expectativas boas e, mais do que isso, concretização dessas expectativas, tornando os seus sonhos dessa semana todos realidade. A gente tá por aqui para fazer a melhor trilha sonora do seu dia a dia. Pode apostar nisso. E para começar o Só Clássico de hoje, segunda-feira, tem Altair e Alexandre. Toneladas de Paixão.

0: Lucas e Luan, aprendi a esperar. Braços abertos do Duque Dalvan, Valdir Soriano. Olha essa daí, a gente foi fundo, hein? Paixão de um Homem. Altair e Alexandre, também Toneladas de Paixão. O Só Clássico volta daqui a pouquinho e tem mais música pra você que tá aí junto com a gente, aproveitando o melhor desse começo de semana na nossa companhia.
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3: 4:22.
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8: 4:25.

Moda boa, num sucesso que você tá afim de matar a saudade, pensou? Então peça aqui pra gente que vamos tocar nas próximas edições aqui do Só Clássico. 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Tá chegando Renan e Raí agora pra gente relembrar Ai de Mim.

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4: 4:32.

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5: 4:37.

Moda é boa, ela nunca sai de moda. Tá no coração do povo, tá no coração da gente, tá no coração do Brasil e com certeza sempre será relembrada. Enquanto houver a nossa programação, faremos questão de relembrar esses clássicos para nunca se apagar, né? Essa boa lembrança, essa chama da música sertaneja que marcou tantas histórias, tantos momentos. Felipe Falcão, Porta do Mundo chegando para você curtir aqui no Só Clássico Sertanejo.

0: apaixonado. Milionários é Rico teve Léo Canhoto e Robertinho, Último Julgamento e Porta do Mundo, Felipe Falcão. Modão bruto demais, né? Eita, coisa boa. E vai ficar melhor ainda na segunda hora, porque tem Mato Grosso e Matias, tem Wilson e Soraya, tem ainda Ronaldo Viola e João Carvalho, Rio Negro e Solimões e muita gente boa pra cantar pra você. Então já sabe, né? Não desgruda do rádio, não. Fica por aí. Só Clássico volta já.
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5: 4:50.
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3: 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Muito mais você. 4:53.

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É o Só Clássico Sertanejo. Chegando para mais uma sequência, agora tem Juliano César. Parei!

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2: Libertas FM e a hora certa. 5

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só clássico sertanejo já está de volta. Para todo mundo que tá aqui curtindo a gente. Alô, Ivone, obrigado pelo carinho, pela companhia, viu? Abração para você, para todo mundo aí. Quem mais tá curtindo a gente? O Alex, a Natália, o Ernesto, muito obrigado, Magda, também pela sua audiência e pela companhia. Manda um abração bem especial ainda lá pro Edivaldo, que tá curtindo a gente. Valeu, Raniel, meu querido, um abração para você, para toda a família aí, a Paola, a Eliana e todo esse pessoal maravilhoso. Muito obrigado pelo carinho de sempre. Continuem sempre participando aqui junto com a gente. Total Eclipse do Amor, chegando mais uma. Curte.

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2: 5:15.
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4: Cinco e dezoito.

0: Clássico sertanejo, a moda na sua verdadeira essência. Aqueles sucessos que marcaram história, que marcaram época e fizeram a gente sonhar, vislumbrar e também se apaixonar. Muitas vezes se apaixonar sim. Pois é, esses sucessos estão aí na nossa memória, no nosso coração, para serem relembrados. E a gente tem esse trabalho aqui para você, com tanta dedicação, para ajudar você a fazer essa viagem, resgatar lá no fundão do baú a moda que marcou a sua vida. Rude Robson, Se Ainda Existe Amor.
1: E aí, Robson? Essa é

0: quem que é essa sirigaita?
1: Sei lá.
0: Tá de caso com ela? Jura? Quer que uma cobra te pica se estiver mentindo? Uma cobra cascavel?
1: Ô, Su, será que não dá pra você arrumar uma cobra mais mansa, não? Cascavel, Deus me livre desse trem, Su.

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3: 5:34.

Moda boa nunca sai de moda. Esse é o lema do nosso programa. Gente, eu só tenho a agradecer a cada um de vocês que todos os dias estão aqui junto com a gente, resgatando moda boa, relembrando sucesso, revivendo tantas histórias através das canções. As canções que a gente ouvia, né, no passado, que a gente ouvia no radinho, de pilha, que a gente ouvia aí na companhia dos nossos familiares, na companhia da Cremosa. Pois é, vale a pena relembrar todos esses sucessos aqui no Só Clássico. Cigarro, uísque, gelo, chegando, Barreirinha.

ausência, Christian e Ralph, aqui no Só Clássico Sertanejo. Teve Edson e Hudson com Gin Giovanni também, Vontade Dividida e Cigarro, Uísque, Gelo, Barreirito, fechando mais uma edição do programa. Só Clássico volta amanhã com muito mais sucesso pra você curtir e matar a saudade. Beijo no coração, abraço pra todo mundo, tchau, tchau!

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14: 5:56.

0: Olá, amados e amadas. Muito obrigado mais uma vez pela sua companhia. Estamos de volta com a nossa mensagem do dia. Tá na hora de abrir o coração para receber a nossa mensagem de otimismo, de positividade, a nossa mensagem que serve para impulsionar você a um dia muito melhor, muito mais especial. Hoje vamos falar a história das três árvores. Havia no alto de uma montanha três árvores que sonhavam que seriam depois de grandes. A primeira, olhando as estrelas, disse: "Ah, eu quero ser o baú mais precioso do mundo para carregar todos os tesouros possíveis." A segunda, olhando o riacho, suspirou: "Eu quero ser um navio grande para transportar reis e rainhas." A terceira olhou o vale e disse: "Quero ficar aqui no alto da montanha e crescer tanto que as pessoas, ao olharem para mim, levantem os olhos e pensem logo em Deus." Muitos anos se passaram, elas cresceram e um certo dia três lenhadores cortaram as árvores que estavam ansiosas. Eles não costumavam ouvir ou entender os sonhos das árvores. Uma pena. A primeira árvore acabou, na verdade, sendo transformada em um coxo de animais coberto de feno. A segunda virou um simples barco de pesca, carregando pessoas e peixes todos os dias. A terceira árvore foi cortada em grossas vigas e colocada de um lado num depósito. Então, desiludidas e tristes, as três árvores se perguntaram: "Por que isto? E os nossos sonhos?" Mas numa bela noite, cheia de luz e estrelas, uma jovem mulher colocou um bebê recém-nascido naquele coxo de animais e, de repente, a primeira árvore percebeu que continha ali o maior tesouro do mundo. A segunda árvore estava transportando um homem que acabou por dormir no barco em que se transformara. E quando uma tempestade quase afundou o barco, o homem levantou e disse: "Paz." E num lance, a segunda árvore entendeu que estava transportando ali o rei do céu e da terra. Tempos mais tarde, numa sexta-feira, a terceira árvore espantou-se quando suas vigas foram unidas em forma de uma cruz. E ali, um homem foi pregado. Logo, ela se sentiu horrível e cruel, mas no domingo seguinte, o mundo vibrou de alegria e ela entendeu. Percebeu que nela havia sido pregado um homem para salvar toda a humanidade. Às vezes achamos que nossos sonhos não deram certo, mas Deus tem muitos planos, muito maiores do que possamos imaginar. O que parece um desvio pode ser, na verdade, um caminho para algo mais grandioso na sua vida. Por isso, nunca desista de acreditar, nunca desista de sonhar. Por mais distante que seus sonhos pareçam, o seu destino pode ser mais bonito do que você jamais imaginou. Obrigado a todos e até amanhã com mais uma
1: mensagem do dia.
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11: 6:03.
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0: Opa! Tô de volta. E aí, como é que você passou o final de semana, hein? Como é que foi? Tá tudo bem? Renovou as energias, a bateria? Tá prontinho, prontinha pra uma nova semana? Obrigadão aí pelo seu carinho, viu? Pela sua audiência. E a você que tá aí junto com a gente mais uma vez, prontinho, prontinha, pra curtir o que há de melhor na nossa programação e o que há de melhor tocando em todo o Brasilzão. Hoje, segundona boa, segundona bonita pra um, segundona brava. Mas é uma segunda-feira, uma nova semana. Bora aproveitar essa benção, curtindo muito aqui junto com a nossa programação. A trilha sonora do seu dia a dia.
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0: Nona posição.
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0: colocar aqui no top 10, Paula Fernandes, Amar de Novo. Felipe Rodrigo, Dois Gomes, Péricles, Simplesmente Acontece, com participação da Ana Castela na posição de número 10. A gente volta já já com mais posições aqui no nosso Paredão da Música.
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5: 6:18.
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5: 6:21.
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0: Opa! Tô de volta. E aí, como é que você passou o final de semana, hein? Como é que foi? Tá tudo bem? Renovou as energias, a bateria? Tá prontinho, prontinha pra uma nova semana? Obrigadão aí pelo seu carinho, viu? Pela sua audiência. E a você que tá aí junto com a gente mais uma vez, prontinho, prontinha pra curtir o que há de melhor na nossa programação e o que há de melhor tocando em todo o Brasilzão. Hoje, segundona boa, segundona bonita pra um, segundona brava. Mas é uma segunda-feira, uma nova semana. Bora aproveitar essa benção, curtindo muito aqui junto com a nossa programação. A trilha sonora do seu dia a dia.
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0: na posição.
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0: colocar aqui no top 10, Paula Fernandes, Amar de Novo. Felipe Rodrigo, Dois Gomes, Péricles, Simplesmente Acontece, com participação da Ana Castela na posição de número 10. A gente volta já já com mais posições aqui no nosso Paredão da Música.
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5: 6:36.
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5: 6h40.
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0: Estamos de volta com o Top 10 e as mais pedidas dessa segunda-feira. Bora pra terceira posição, Ana Castela. Olha onde eu tô.
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0: segunda posição.
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0: Cadeira cativa, Zé Neto Cristiano, posição de número 2.
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0: Pedido de socorro, Gustavo Mioto, primeira posição, fechando o top 10. Obrigadão pelo carinho, pela companhia de todo mundo. A nossa playlist fica por aqui, mas eu volto com você, hein? Amanhã, trazendo as mais pra gente ouvir, curtir e cantar juntinhas.
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4: 6h50.
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4: 6:52.

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0: Boa noite, senhor presidente, colegas vereadores, a todos que nos acompanham. Bem-vinda, Ana. Ata da 17ª reunião ordinária da Câmara Municipal de Ressaquinha, legislatura 2025-2028, biênio 2025-2026. Aos 8 dias do mês de junho de 2026, às 19h15, sob a proteção de Deus, em nome do povo do município de Ressaquinha, reuniram-se 9 vereadores, conforme verificados em livro próprio, em sua sede, situada na Avenida Princesa Isabel, número 44. Em cumprimento do dever, o presidente da Câmara, vereador Marcos Vinícius de Moura Bernardo, declarou aberta a sessão. No expediente, procedeu-se à leitura da ata da sessão legislativa, tendo sido a mesma aprovada, e leitura das correspondências recebidas. Ofícios número 6, 7 e 8 do Executivo Municipal e 195 de 2026 do Gabinete da Presidência. Requerimentos número 30 de 2026 do vereador Guilherme José Dias. Indicações 84 e 85 de 2026 do vereador Vanildo Silvério de Souza. E 86 de 2026 do vereador Jonathan Carlos Ferreira Furtado. Prosseguindo a sessão, o senhor presidente encaminhou à Comissão de Legislação, Finanças e Justiça os seguintes projetos. Projeto de Lei nº 34 de 2026, que autoriza a abertura de crédito suplementar especial por superávit financeiro para o exercício de 2026, no valor de R$ 33.600, e dá outras providências, sendo o mesmo entregue e encaminhado aos membros da Comissão de Legislação, Finanças e Justiça. Logo após, vereador Carlos Magno de Souza fez uso da palavra e relatou que, referente ao que foi reclamado em relação à saúde, na sexta-feira foram os vereadores Vanildo, Catriano e o próprio vereador conversar com o senhor Kelso e a senhora Mariana, e questionando a respeito do que foi relatado, até do problema da dona Graça, e que nós podemos constatar é que não foi da forma que foi divulgado o fato. Então, nos passaram que no dia 29/5, isso está relatado. Foram enviados 2 cilindros e na segunda-feira, dia 1º, ainda foi enviado mais um. E o que estava veiculando é que a prefeitura deixou de atender, mas que não foi bem dessa forma. Relatou que não sabe o que acarretou o problema, mas não foi da forma que foi relatado. A respeito também das consultas que foram desmarcadas e o veículo deslocou, o vereador disse que nós cobramos deles uma explicação. E foi o que nos passaram, que realmente aconteceu. Ele chegou a chamar e fez uma reunião com os funcionários, sendo que, inclusive, o secretário estava junto. E foi constatado que houve um erro de um servidor. Foi feita uma reunião e, segundo ele, foi notificado esse servidor. Mas não viu motivo para estar desligando o mesmo. Mas, segundo ele, deixou bem claro que isso não pode acontecer de forma alguma. E falou que vai ser cobrado com mais rigidez. Noticiou que nós também sugerimos, e segundo ele, já está sendo feito um trabalho na saúde, que eles estão tentando implantar já desde o início do atendimento mais humanizado. Sendo que a gente sabe que é um setor que a pessoa chega ali com seus problemas de saúde. Então, tem que ter um cuidado maior, sim. Noticiou também que fizemos algumas pontuações e que, segundo ele, estão sendo tomadas as medidas. Então, deixou bem claro que essa área da saúde é muito delicada, devendo haver atenção especial e a ter cuidado também com o que joga nas redes sociais, porque expôs, de certa forma, uma paciente. Acha que é um pouco até abusiva a forma que foi julgado, mas tem que ser relatado, sim. Sendo que os problemas a gente não pode maquiar e estamos aqui à disposição. Diz que, segundo o vereador Vanildo, o mesmo também já tinha até participado de uma reunião com a comissão e que, provavelmente, futuramente deve ter. Então, só deixou essa informação porque nós estivemos lá conversando com o secretário. Em seguida, o vereador Roberto Carlos Rodrigues fez uso da palavra, pediu uma moção de pesar pelo falecimento do senhor Valdir José de Paula, conhecido como Carreta. A moção foi aprovada pela casa. Em seguida, o vereador agradeceu pela limpeza do Simão, pois verificou que eles estão fazendo referente a um pedido que o mesmo fez há uns 15 dias atrás. Também fez um reforço quanto ao pedido que o mesmo fez lá do Moreira, no calçamento, que está arrancando em alguns lugares, pedindo para que o Alcir dê uma atenção, que é pedido dos moradores. Logo após, a vereadora Catriana fez uso da palavra, pediu uma moção de parabenização à equipe do Trilhão da Cachaça, de Santo Antônio do Morro Grande, no Quilombo, pois eles organizaram um evento nesse final de semana, que foi ontem, sendo um evento muito bacana, pois reuniu muito o pessoal que gosta das trilhas de lá e tinha bastante gente, sendo um evento muito bonito. Então, parabenizou a eles pela organização e pelo empenho. Lembrando também que tiveram apoio da prefeitura. Os funcionários estiveram presentes e ajudaram na organização. Parabenizou a todos. A moção foi aprovada pela casa. Em seguida, o vereador Marcos Vinícius de Moura Bernardo fez uso da palavra e perguntou aos vereadores, já que nós estamos tendo umas respostas muito rápidas das indicações, se os mesmos estão ficando satisfeitos com as respostas, ou se estão sendo atendidas as demandas indicadas, ou se está só respondendo e não está resolvendo, com relação às indicações e às respostas que estão vindo, se estão atingindo o objetivo e se as indicações estão sendo atingidas. Vereador Jonathan Carlos Ferreira Furtado fez uso da palavra e disse que, na sua opinião, as palavras que estão colocadas são muito bonitas no papel, mas a execução mesmo não está vendo muita coisa. Logo após, o vereador Carlos Magno de Souza respondeu dizendo que as respostas estão sendo dadas, que eles não estão atendendo como a população queria, mas que está satisfatório e que estão atendendo à medida do possível. Em seguida, o vereador Marcos complementou, dizendo que estão demorando para atender as indicações e que a maioria não está sendo atendida, em sua opinião. Sendo passado para o setor competente para analisar, lembrou ainda que, quando a gente faz uma indicação, estamos pedindo pelo cidadão que nos procura, que faz uma indicação na rua, bem como na questão da saúde ou demais situações. É um pouco de urgência para resolver, sendo que só justificar que passou para o setor competente diz que está calejado disso, pois já está aqui no terceiro mandato e a gente fica vendo o mesmo modus operandi, não resolve a situação. Citando a indicação do eucalipto, que foi pedido várias vezes e não resolve. Bem como o pedido de cercamento e não resolve. Então, acho que tem que centrar mais e usar pouco mais da eficiência. Usar um pouco mais da nossa eficiência. Pois nós temos eficiência para poder resolver situações. Porque o vereador aguenta muito para a cara, quando não é atendido na indicação dele, sendo que o cidadão fica decepcionado e a gente também. Então, as respostas estão muito bem feitas e dentro do padrão, mas pouca resolução. Então, pediu à prefeitura que centrasse mais, tentasse resolver a situação dessas indicações que estão ficando. Diz que está perguntando isso porque a gente aqui dentro, no nosso particular, a insatisfação é muito grande com relação a isso. Não está atendendo, está deixando a desejar e que algumas coisas atendem. Diz que está falando aqui e entende também, sendo que é muito de ficar pedindo indicação, sendo que não é muito de ficar fazendo indicação na parte de estrada, mas que as que pediu até hoje nunca foi atendida, ou quase nenhuma. Lembrou que são pequenas comunidades, falando sobre a situação da Piranguinha, com a divisa de Senhora dos Remédios, com a divisa de Carandaí. O pessoal vai ficando sempre empurrado com a barriga. Então, disse que isso é ruim porque o povo e a população sente. Em relação à visita feita à Secretaria de Governo, perguntou se os vereadores procuraram a família para poder ouvi-la, ou se foi só a prefeitura. O vereador Carlos Magno respondeu que nessa procura nossa foi só o secretário, sendo que nós não chegamos até a família. O vereador Marcos complementou dizendo que pregou isso desde o início, até, inclusive, com o ofício que o mesmo fez. Lembrou que a gente não saiu acusando a prefeitura de estar fazendo nada de errado. Então, pediu aos mesmos que fossem a família também e a escutasse, porque é uma forma de respeito com a mesma e com quem divulgou. Relatou que tem uma posição parecida com a do vereador Carlos Magno, mas que só escutar o lado da prefeitura, O lado que a prefeitura falou não acha justo, sendo que a gente deveria procurar a família para poder ouvi-los o que realmente aconteceu e dar o direito da família de expressar. Lembrou que não está desconfiando da resposta da secretaria, mas está dizendo que para a gente ser imparcial e trazer a situação de uma forma mais justa. Em seguida, o vereador Carlos Magno noticiou que, nesse dia, nós até chegamos a entrar em contato e se tinha um horário para a gente conversar, porque, de acordo com o que foi passado, que estavam esses problemas, nós falamos que iríamos lá conversar para saber quais as medidas que eles vão tomar e o que está acontecendo realmente. Lembrou que nós não procuramos a família, pois foi na sexta-feira, já tardezinha, mas que o presidente está certo, sem dúvida, sendo que temos que ouvir os dois lados. O vereador Marcos complementou dizendo que fica mais justo ouvir ambos. Logo após, conferiu se a Comissão de Saúde esteve na Secretaria de Saúde para apresentar relatório para a próxima reunião. Logo após, vereador Roberto relatou que, sobre a saúde, se preocupou sim, porque é uma coisa que não pode deixar para depois. Noticiou que foi lá hoje, procurou o Tiago junto com o secretariado dele e que passaram ao referido vereador a relação de quem recebe as balas de oxigênio e que tem as datas e assinatura de quem recebeu, sim, mas que existe talvez um mau uso ou também faltou ter que quem atender, sendo que, na sua opinião, é isso. Considera interessante ir lá e acompanhar também a família para ver a situação, sendo que não adianta a gente só apedrejar, mas para ver onde está o erro primeiro, para poder falarmos, sendo que o mesmo realmente não foi a família, mas somente no secretário de saúde. Relatou que tem uma coisa que já pediu e que vai cobrar, independente de qualquer coisa, é que o remédio Xigdu, que há uns 2 meses atrás até cobrou, e disseram que dentro de 30 dias estava comprado. Então, as pessoas não podem esperar isso, que tem coisas que a gente está querendo ter pressa, sim. E a gente pede porque tem que trabalhar de mãos dadas dos dois lados. Lembrou que, quanto a essa parte do remédio, tem muita gente reclamando e que o vereador não vai passar um pano quente nisso. Em seguida, o vereador Carlos Magno complementou dizendo que, da forma como o presidente falou, embora em nenhum momento o presidente tenha falado isso, também dá a entender que nós colocamos que a família reclamou, mas em momento algum. Lembrou apenas que falou o que estava na rede social e que, então, nós fomos lá para isso. Noticiou que nós não procuramos a família e não estamos falando que a família fez a divulgação de forma errada e que isso fique bem claro. Mas diz que concorda com a fala do presidente e que nós vamos procurar a família e ouvir a parte deles também. Logo após, o vereador Marcos complementou dizendo que a sua preocupação, desde o início, quando fez o ofício, em momento algum, a gente saía acusando ninguém, mas que mandou um ofício para a prefeitura responder e ponderar. E, mediante a resposta, a gente iria pedir a comissão para poder averiguar. E é isso, porque nós temos que dar os dois lados da moeda. E não está dizendo que foi a família, só que tem que procurar para poder sanar, porque tem gente usando a dor dos outros de forma política e que não pode ser assim. O vereador Carlos Magno complementou dizendo que essa é a preocupação de estar expondo uma família. O vereador Marcos relatou que deve ser justo, dizendo o que aconteceu. Lembrou que a situação, quando envolve família, são coisas pessoais e sérias. Lembrou que isso aí é um sofrimento para todo mundo, para o município, para a gente, para quem faz a denúncia, mas principalmente para a família. Então, nós temos que ter consciência. Noticiou que recentemente recebeu um áudio de um cidadão criticando os vereadores erradamente. Considera que a pessoa tem que ter um pouco de respeito e sensibilidade, porque a mesma pessoa que estava criticando um tempo atrás silenciou, voltou a criticar. Aí depois foi no secretário para conversar, deu crédito ao secretário e criticou vereadores. Criticou a Comissão de Saúde e de forma injusta. Relatou que a gente preza pela Câmara e estamos prezando por uma Câmara aqui com trabalho sério, dentro do respeito e sem agressão. Relatou que aquilo que aconteceu no passado não faz parte do nosso modo de conduzir a Câmara, bem como os membros também estarem como vereadores, mas a gente também tem que sentir que as pessoas têm que respeitar, porque é muito fácil pegar um áudio e falar o que quer. Relatou que respeita os vereadores, que são pessoas sérias, homens e mulheres sérios. Primeiro, porque ganharam a eleição, foram escolhidos pelo povo de Ressaquinha para representá-los. Relatou que, em uma oportunidade recente, vai ter uma eleição. Entra, disputa, sendo que todo cidadão tem o direito de disputar e ver o trabalho como é feito. Relatou que é muito simples você entrar e do nada assustar com a situação e recuar, e que preza muito pela nossa organização da Câmara e pelo respeito ao vereador. Noticiou que recentemente ficou muito chateado com o prefeito e com o secretário. Lembrou que fez comentário referente ao calçamento dos Gerais, que fizeram um vídeo, aparentemente a prefeitura que fez, mas teve recurso do vereador de emenda impositiva. Então, o recurso tem que estar ali, até nisso, porque foi anunciado. O prefeito falou, verba do vereador Guilherme Dias e vereador Marcos Vinícius, mas na hora que fez um vídeo, a prefeitura só a prefeitura o fez. Aí escrevem um texto que poucas pessoas leem, mas o vídeo todo mundo assiste. Então, até nisso tem que ter respeito. Pediu à Câmara e aos nossos vereadores, que têm agido de forma muito correta com o município, sendo todos vereadores. Lembrou que até o vereador que é de oposição, projeto bom está aprovando. E isso aí a gente tem que entender, sendo que os vereadores de situação defendem o governo e aprovam. Relatou que não acha errado o áudio que foi enviado no grupo, sendo que faltou com respeito com os vereadores e, lamentavelmente, faltou com respeito com pessoas sérias e que estão correndo atrás do benefício de Ressaquinha. Em seguida, o vereador Roberto complementou sua fala, dizendo que a gente está aqui. Nós falamos de estrada, de obras e todas essas coisas. A gente aguarda e consegue passar de um dia para o outro. Mas se existe um remédio que é autorizado a comprar no município, é uma coisa que, da sua parte, o mesmo exige, pois tem muita gente que vem da zona rural, chega e não existe o remédio. Então, uma fala que o mesmo deixou aqui registrada é que, a partir de hoje, vai cobrar cada dia mais. Logo após, o vereador Vanildo deixou também aqui à disposição de todas as famílias que tiverem reclamação, porque nós temos a comissão. Quer que toda família que fosse fazer uma reclamação, que passasse para a gente, para a comissão, e que nós vamos estar disponível aqui para ir ao posto e correr atrás, para ver o que está acontecendo das reclamações. E que nós vamos estar sempre disponíveis no que tiver em relação à saúde, bem como estar a conversar com o Tiago, se for preciso. E que, se formos para ir lá todos os dias, nós vamos. A comissão vai e todos nós vamos correr atrás por uma saúde melhor. Seja cirurgia ou qualquer coisa. Diz que nós vamos estar disponível para atender a todos. Pediu para que toda reclamação que tiver, nós estamos aí disponível para isso mesmo. Na ordem do dia foi colocada a apreciação à votação referente ao projeto de lei número 24 de 2026, que concede título de cidadã honorária de Ressaquinha à senhora Cristiane Esteves Assis. O vereador Vanildo Silveira de Souza pediu dispensa de interdição que foi concedida pelo presidente. Em seguida, o projeto de lei número 24 de 2026, que concede título de cidadã honorária de Ressaquinha à senhora Cristiane Esteves Assis, foi aprovado por 8 votos favoráveis e 0 contrário, em primeira e segunda votação. Logo após, foi colocada a apreciação à votação referente ao projeto de lei número 25 de 2026, que denomina de Praça Emília Augusta de Souza Santa Rosa o logradouro público na localidade das Lavras, no distrito de Simão Tam. O projeto foi aprovado por 8 votos favoráveis e 0 contrário, em primeira votação. Em seguida, foi colocada em apreciação a votação referente ao projeto de lei número 27 de 2026, que autoriza a abertura de crédito suplementar especial por superávit financeiro para o exercício de 2026, no valor de R$30 mil e dá outras providências. Primeiramente, foi colocada em apreciação a emenda modificativa número 1 ao referido projeto, que altera a redação da emenda do artigo 1º e do artigo 2º do referido projeto de lei, número 27 de 2026. A emenda foi aprovada por 8 votos favoráveis e 0 contrário. Logo após, foi colocada em apreciação o referido projeto. A vereadora Denise Pereira Avelino Souza pediu dispensa de interstício, que foi concedida pelo presidente. O projeto foi aprovado por 8 votos favoráveis e 0 contrário, em primeira e segunda votação. Sem mais a ser tratado, o senhor presidente encerrou a sessão, agradecendo a presença de todos. Eu, Catriana Meira Aparecida de Souza Oliveira, secretária, lavrei a presente ata que, após lida e aprovada, vem assinada por mim e pelos vereadores presentes. Ressaquinha, 8 de junho de 2026.
1: Em apreciação, não havendo manifestação, declaro aprovada e assim.

Ofício número 11 de 2026. Assunto: encaminhamento de respostas aos ofícios número 67 e 68 de 2026. Ressaquinha, 12 de junho de 2026. Excelentíssimo senhor presidente, em observância ao disposto nos artigos 48 e 49 da Lei Federal nº 9.784, de 1999, e observando o princípio da simetria, venho por meio deste responder ao ofício número 68 de 2026, encaminhando o memorando da Secretaria Municipal de Saúde. Em relação ao ofício 67 de 2026, registro que, com fundamento no artigo 99, inciso 14 da Lei Orgânica do Município de Ressaquinha, e considerando a necessidade de compatibilizar o atendimento à solicitação com os princípios da eficiência, transparência e legalidade, faz-se necessário registrar dilatação de prazo para formalização de respostas para 30 dias. Tal medida visa garantir que as informações sejam prestadas de forma completa, clara e fundamentada, atendendo plenamente às expectativas desse nobre vereador e assegurando o cumprimento do dever constitucional de transparência administrativa. Sendo essas as informações que se apresentam no momento, coloco-me à disposição para quaisquer esclarecimentos adicionais que essa Casa Legislativa julgar necessário. Atenciosamente, Nasser Leandro Feres Barbosa, prefeito. Resposta ao ofício 68 de 2026. Encaminhamento de relatos e solicitações de esclarecimentos sobre a gestão da saúde municipal. Ressaquinha, 12 de junho de 2026. Excelentíssimo senhor prefeito, acuso o recebimento do ofício 68 de 2026, datado de 26 de maio de 2026, por meio do qual o ilustríssimo vereador Marcos Vinícius de Moura Bernardo solicita esclarecimentos sobre a gestão da saúde municipal. Em resposta ao mesmo, registro: primeiro, medidas adotadas para assegurar o abastecimento regular de medicamentos, insumos e demais itens essenciais. Secretaria Municipal de Saúde realiza monitoramento contínuo dos estoques de medicamentos e insumos, promovendo a reposição dos itens conforme a demanda da população e os procedimentos de aquisição previstos na legislação vigente. Eventuais indisponibilidades pontuais são acompanhadas pela equipe técnica responsável, que adota as medidas necessárias para regularização do abastecimento no menor prazo possível. Esclareço que medidas serão tomadas para melhorar a qualidade do fornecimento, bem como a efetiva disponibilidade. Segundo, procedimentos atualmente utilizados para o controle e distribuição de medicamentos ao plantão. Os medicamentos disponibilizados ao plantão seguem critérios técnicos de controle, armazenamento e distribuição, observando as normas sanitárias aplicáveis e os protocolos internos da Secretaria Municipal de Saúde. O fornecimento é realizado de acordo com as necessidades do serviço e mediante acompanhamento das equipes responsáveis. Reforço que essa secretaria continuará trabalhando pela otimização do controle e distribuição de medicamentos ao plantão. Terceiro, razões para eventual restrição ao fornecimento de medicamentos controlados. Os medicamentos sujeitos a controle especial possuem regras específicas de armazenamento, prescrição e dispensação estabelecidas pela legislação sanitária. Dessa forma, o fornecimento está condicionado ao atendimento dos requisitos legais e à apresentação da documentação necessária pelos usuários, visando garantir a segurança dos pacientes e a regularidade do serviço. Reforço que essa secretaria está trabalhando intensamente para fixar uma relação municipal de medicamentos com foco em garantir a assistência da população. Quarto, providências adotadas para evitar remarcações sucessivas de cirurgias e atrasos na realização de exames especializados.
A Secretaria Municipal de Saúde realiza acompanhamento permanente dos agendamentos e procedimentos regulados por meio do SUS e de prestadores conveniados. Todavia, muitos procedimentos dependem da disponibilidade de vagas ofertadas por unidades de referência e prestadores externos, circunstâncias que podem ocasionar remarcações ou alterações de datas. Ainda assim, a administração busca constantemente minimizar eventuais transtornos aos usuários. Quinto, motivo de exigência de autorização específica para a realização de exames laboratoriais. Não há exigência por parte dessa secretaria para a autorização direta do secretário para a realização de exames laboratoriais de rotina. Sexto, razões que motivaram o cancelamento da coleta de sangue nas unidades rurais e previsão de retomada do serviço. As coletas de exame nas unidades básicas de saúde citadas foram temporariamente suspensas, com o objetivo de garantir maior qualidade, segurança e eficiência na realização dos procedimentos. Para a execução adequada das coletas de sangue e demais exames, é necessário que o local esteja devidamente estruturado, adequado às normas vigentes e licenciado para essa finalidade. Além disso, a centralização dos atendimentos na sede do laboratório proporciona melhores condições de logística, organização e processamento dos exames, contribuindo para a maior qualidade dos resultados. Pensando também no conforto e bem-estar da população, os pacientes podem realizar suas coletas em ambiente preparado especificamente para esse serviço. A Secretaria Municipal de Saúde está promovendo as adequações necessárias nas unidades rurais, com o objetivo de possibilitar a retomada das coletas, tão logo sejam atendidas todas as exigências técnicas e sanitárias aplicáveis. Sétimo, providências adotadas para evitar falhas de comunicação que resultem em deslocamento desnecessário de paciente. Secretaria Municipal de Saúde orienta continuamente suas equipes quanto à necessidade de comunicação prévia aos usuários em caso de alterações de consultas, exames e procedimentos. Os fatos relatados serão analisados para a identificação de eventuais falhas pontuais e adoção das medidas cabíveis. Oitavo, providências adotadas para garantir a disponibilidade de transporte adequado aos pacientes. O município mantém serviço de transporte sanitário destinado ao deslocamento de pacientes para consultas, exames e procedimentos realizados fora do município, observando os critérios técnicos, a disponibilidade da frota e as prioridades assistenciais. O caso específico mencionado no expediente será analisado pela Secretaria Municipal de Saúde para verificação das circunstâncias relatadas e para que sejam tomadas eventuais providências. Nono, medidas adotadas para regularizar o fornecimento de medicamento de uso contínuo, especialmente o medicamento Xigdu. A Secretaria Municipal de Saúde está realizando levantamento específico acerca da disponibilidade e do fluxo de aquisição do medicamento mencionado, bem como dos demais medicamentos de uso contínuo, eventualmente apontados como indisponíveis. Caso constatada qualquer intercorrência no abastecimento, serão adotadas as providências necessárias para sua regularização, observadas as normas aplicáveis e a disponibilidade junto aos fornecedores e programas de assistência farmacêutica. Por fim, reiteramos que a administração municipal permanece empenhada em assegurar a continuidade e a qualidade dos serviços públicos de saúde, atuando de forma responsável, transparente e em conformidade com os princípios da administração pública e as diretrizes do Sistema Único de Saúde. Não tem assinatura, não.

Ofício número 10 de 2026. Assunto: cumprimento de ofício circular 9.786 de 2026, TCEMG. Referência: instrução normativa número 5 de 2025, TCEMG, emendas parlamentares impositivas. Ressaquinha, 10 de junho de 2026. Excelentíssimo senhor presidente, cumprimentando-o cordialmente, sirvo-me do presente expediente para que, com os devidos respeitos, trazer ao conhecimento de Vossa Excelência e, por seu intermédio, a digna Casa Legislativa, o teor do ofício circular número 9.786 de 2026, expedido em 15 de maio de 2026 pelo conselheiro presidente do Tribunal de Contas do Estado de Minas Gerais, ilustríssimo senhor Durval Ângelo, cópia do qual segue em anexo ao presente. O referido expediente, de caráter determinativo, foi dirigido aos municípios mineiros, suas prefeituras e câmaras, estabelecendo obrigações expressas em matéria de transparência, rastreabilidade e regularidade da execução das emendas parlamentares impositivas, à luz da instrução normativa número 5 de 2025 do TCEMG, do artigo 163-A da Constituição da República, da Lei Complementar Federal número 210 de 2024 e das decisões proferidas pelo Supremo Tribunal Federal no âmbito da ADPF número 854. Dentre as determinações ali consignadas, destaca-se com especial relevância para esta Casa Legislativa a exigência prevista no item 1 do ofício circular, relativa à adequação normativa local, segundo a qual, para que as emendas impositivas possuam validade jurídica, é indispensável que a Lei Orgânica Municipal reveja expressamente o regime de execução obrigatória, sendo insuficiente a mera previsão na Lei Orçamentária Anual. Nesse contexto, essa Prefeitura Municipal indaga respeitosamente a Vossa Excelência. A. Se a Câmara Municipal de Ressaquinha já tomou ciência do ofício circular número 9.786 de 2026 e de seu conteúdo determinativo. B. Se existe no âmbito da Câmara Municipal o projeto de lei de emenda à Lei Orgânica Municipal em tramitação que contemple a previsão expressa do regime de execução obrigatória das emendas parlamentares impositivas em conformidade com as exigências fixadas pelo TCEMG, em especial com a observância do limite constitucional aplicável às emendas parlamentares individuais impositivas, no percentual de 1,55% da receita correspondente líquida do exercício financeiro anterior, ao do encaminhamento do projeto de lei orçamentária. C. Em caso afirmativo, em qual estágio de tramitação legislativa se encontra o referido projeto e qual a previsão para sua apreciação e aprovação pelo plenário? As informações solicitadas são de suma importância para que esta administração possa adotar as providências complementares necessárias ao pleno cumprimento das determinações do Tribunal de Contas do Estado de Minas Gerais, evitando eventuais irregularidades e as sanções delas decorrentes a todos os envolvidos. Reitero o compromisso dessa gestão com a transparência, a colaboração entre os poderes e o estrito cumprimento das normas constitucionais e infraconstitucionais aplicáveis, mantendo-me à disposição para quaisquer esclarecimentos, com meus votos de elevada estima e distinta consideração. Atenciosamente, Nasser Leandro Férez Barbosa, prefeito. Ofício número 9 de 2026. Assunto: encaminhamento de respostas. Referência: encaminhamento de respostas a indicações e requerimentos. Ressaquinha, 10 de junho de 2026. Excelentíssimo senhor presidente, cumprimentando-o cordialmente, sirvo-me do presente, nos termos do artigo 99, inciso 14 da Lei Orgânica Municipal, disposto na Lei Municipal número 1628 de 2025, para encaminhar a Vossa Excelência e, por seu intermédio, a digna Casa Legislativa,
As respostas às indicações número 82 e 83 de 2026, aproveitando o ensejo para acusar o recebimento dos requerimentos número 24 e 26 de 2026, datados de 22 de maio de 2026, por meio dos quais Vossa Excelência e os demais membros dessa Casa Legislativa solicitaram informações relacionadas a diversos aspectos da administração pública municipal. O Poder Executivo reafirma seu compromisso com a transparência, a eficiência administrativa e a prestação de informações completas e precisas, essenciais para o adequado exercício da função fiscalizatória do Poder Legislativo. Contudo, diante da complexidade e do volume de informações demandadas nos referidos requerimentos, somado à complexidade das matérias envolvidas, que abrangem diferentes áreas e setores da administração pública municipal, torna-se necessário um prazo adicional para a coleta, análise e consolidação dos dados requeridos. Ademais, é importante destacar que muitas das informações solicitadas encontram-se dispersas em setores distintos, o que exige um esforço significativo de articulação interna para garantir que as respostas sejam elaboradas com a devida responsabilidade e fundamentação técnica. Essa situação, aliada à necessidade de assegurar a qualidade e a completude das informações prestadas, demanda um tempo maior do que o prazo ordinário de 15 dias, previstos no artigo 99, inciso 14 da Lei Orgânica do Município de Ressaquinha. O referido dispositivo legal, ao estabelecer o prazo de 15 dias para o atendimento dos requerimentos, também prevê expressamente a possibilidade de prorrogação mediante solicitação fundamentada quando houver complexidade da matéria ou dificuldade de obtenção nas respectivas fontes dos dados pleiteados. Tal previsão legal é aplicável à presente situação, considerando que os dados requeridos demandam levantamento técnico detalhado e envolvem informações que não estão prontamente disponíveis em um único setor ou sistema. Cabe ainda ressaltar que a própria Lei Orgânica do Município, em dispositivos com o artigo 51, parágrafo 6º e o artigo 59, prevê prazos de até 30 dias para respostas de secretários municipais e outros órgãos subordinados ao Poder Executivo. Essa previsão demonstra que, em situações que demandam maior esforço técnico e organizacional, a legislação municipal já reconhece a necessidade de prazos mais amplos para garantir a completude e a qualidade das informações prestadas. Essa aparente ambiguidade entre as datas previstas na Lei Orgânica reforça a legitimidade de se adotar, no presente caso, o prazo de 30 dias, de forma a compatibilizar o atendimento aos requerimentos com as demandas disponíveis legais aplicáveis. Dessa forma, com fundamento no artigo 99, inciso 14 da Lei Orgânica do Município de Ressaquinha, e considerando a necessidade de contabilizar o atendimento aos requerimentos com os princípios da eficiência, transparência e legalidade, registramos a presente dilação do prazo para atendimento dos requerimentos 24 e 26 de 2026 para 30 dias. Tal medida visa garantir que as informações sejam prestadas de forma completa, clara e fundamentada, atendendo plenamente às expectativas dessa Casa Legislativa e assegurando o cumprimento do dever constitucional de transparência administrativa. Sendo essas as informações que se apresentam no momento, colocamos-nos à disposição para quaisquer esclarecimentos adicionais que essa Casa Legislativa julgar necessários. Atenciosamente, Nasser Leandro Feres Barbosa, prefeito. Memorando interno, assunto, resposta à indicação 82 de 2026. Referência, indicação sobre reforma estrutural e ou pintura da Escola Municipal José Nami Feres, especialmente na sala de aula que apresenta problema de infiltração e mofo. Ressaquinha, 7 de junho de 2026. Excelentíssimo senhor prefeito, em cumprimento ao disposto na Lei Municipal 1628 de 2025, venho por meio deste informar
sobre as providências adotadas em relação à indicação 82 de 2026, de autoria do vereador Marcos Vinícius de Moura Bernardo, que sugere a realização de reforma estrutural e ou pintura na Escola Municipal José Nami Feres, especialmente nas salas de aula, que apresentam problemas de infiltração e mofo. Informações sobre as medidas adotadas. Primeiro, data do encaminhamento. A indicação foi recebida por essa secretaria em 3 de 6 de 2026. Segundo, medidas adotadas para o atendimento da solicitação. Essa secretaria toma conhecimento das questões apresentadas pelo nobre vereador quanto às condições estruturais da Escola Municipal José Nami Feres. A situação será analisada pelos setores técnicos competentes da Secretaria Municipal de Educação e será verificada a viabilidade da intervenção necessária. Certos de podermos contar com a compreensão de Vossa Excelência, renovamos nossos protestos de elevada estima e distinta consideração. Atenciosamente, Daniele Gomes Duarte Matos Cerqueira Ferreira. Indicação sobre melhorias. Resposta à indicação 83. Indicação sobre melhorias na iluminação pública no entorno da igreja e da praça no distrito do Peixoto. Ressaquinha, 7 de junho de 2026. Excelentíssimo senhor prefeito, em cumprimento ao disposto na Lei Municipal número 1628 de 2025, venho por meio deste informar sobre as providências adotadas em relação à indicação 83 de 2026, de autoria do vereador Carlos Magno de Souza, que sugere a realização de melhorias na iluminação pública no entorno da igreja e da praça do distrito do Peixoto. Informações sobre as medidas adotadas. Primeiro, data do encaminhamento. A indicação foi recebida por essa secretaria em 3 de 6 de 2026. Segundo, medidas adotadas para o atendimento. Essa secretaria toma conhecimento das questões apresentadas pelo nobre vereador quanto à necessidade de melhorias na iluminação pública no entorno da igreja e da praça do distrito do Peixoto, locais que apresentam importantes pontos de encontro, convivência social, celebrações religiosas e realização de eventos comunitários. A iluminação adequada desses espaços é fundamental para garantir maior segurança aos moradores, visitantes e frequentadores, especialmente no período noturno. A situação será analisada pelos setores técnicos competentes da Secretaria Municipal de Infraestrutura e Obras Públicas e será verificada a viabilidade de intervenção necessária e do atendimento mais breve possível. Certos de podermos contar com a compreensão de Vossa Excelência, renovamos nossos protestos de elevada estima e distinta consideração. Atenciosamente, Alcir Carlos Avelino, secretário de Obras.

Pedido de obras, providências, contenção de talude. A Prefeitura Municipal de Ressaquinha. Secretaria Municipal de Obras e Defesa Civil. Requerente, Ana Maria da Costa. Endereço, Rua Princesa Isabel, 312, bairro Santana. Assunto, solicitação de vistoria e construção de muro de contenção, risco de desmoronamento. Eu, Ana Maria da Costa, na qualidade de moradora e pessoa física, venho respeitosamente solicitar vistoria técnica imediata no barranco que faz divisa com a Rua Princesa Isabel, número 312, bairro Santana, onde já se observa erosão e queda de material. Adoção das medidas emergenciais necessárias para prevenir desmoronamento e soterramento de duas casas, bem como danos à via pública. Se for tecnicamente indicado, a construção de muro e contenção com as devidas soluções de drenagem e estabilização do talude. Sinalização, isolamento do local e cronograma das providências. Justificativa, as chuvas estão se aproximando, o barranco encontra-se instável e já há sinais de desmoronamento, representando risco à segurança de moradores, pedestres e veículos. Segue fotos em anexo. Ressaquinha, 10 de junho de 2026. Assinado, Ana Maria da Costa. Ofício número 10 de 2026. Ressaquinha, 15 de junho de 2026. Ilustríssimo senhor prefeito municipal de Ressaquinha, Dr. Nasser Leandro Feres Barbosa. Ilustríssimo senhor prefeito, pelo presente, Roberto Carlos Rodrigues, brasileiro vereador, mais conhecido como Robertinho, de Ressaquinha, representante eleito pelo povo no pleito de 2024. Venho encaminhar a Vossa Excelência manifestação recebida por esse parlamentar acerca do fornecimento de oxigênio medicinal ao município. Considerando que chegou ao conhecimento deste vereador, denúncia formulada por um ex-servidor, relatando possíveis irregularidades no fornecimento de oxigênio medicinal ao município de Ressaquinha. Considerando que, segundo o denunciante, desde a legislatura passada, vem sendo observado que a quantidade de oxigênio efetivamente entregue não corresponderia à quantidade faturada e contratada pela empresa fornecedora. Em razão de relatos apresentados a este vereador e considerando o dever constitucional e legal de fiscalização dos atos da administração pública, realizei verificação preliminar dos cilindros de oxigênio medicinal utilizados pelo município, observando que os manômetros indicavam pressão entre aproximadamente 190 e 200 kilobar. Diante disso, e sem emitir qualquer juízo prévio acerca da regularidade do fornecimento, solicito que a administração municipal avalie a conveniência de promover análise técnica e administrativa destinada a verificar a correspondência entre a quantidade de oxigênio medicinal fornecida, recebida e faturada, bem como os procedimentos atualmente adotados para conferência e recebimento do produto. Recomendo que a Secretaria Municipal de Saúde adote procedimentos formais de controle e acompanhamento do fornecimento de oxigênio medicinal, determinando que os servidores responsáveis pelo recebimento realizem o registro da pressão dos cilindros no momento da entrega, tanto nas residências dos pacientes quanto nas unidades de saúde do município. Recomendo ainda que seja mantido o controle diário do consumo de oxigênio medicinal pelas unidades de saúde, com registros que permitam acompanhar a utilização dos cilindros e a quantidade efetivamente consumida, possibilitando maior transparência e segurança na gestão de serviço. No caso dos pacientes atendidos em domicílio, sugere-se que a entrega dos cilindros seja acompanhada de documentos de recebimento, contendo a identificação do paciente, data de entrega, identificação do cilindro e assinatura do beneficiário ou de seu responsável, de forma a comprovar o efetivo recebimento do material e fortalecer os mecanismos de controle e fiscalização. A presente solicitação
tem por objetivo contribuir para o aperfeiçoamento dos mecanismos de controle e fiscalização da administração pública, resguardando o interesse público e adequada prestação dos serviços de saúde à população do município, sendo que se apresenta para o momento, renovo votos de elevada estima e consideração. Roberto Carlos Rodrigues, presidente. Segue foto em anexo.

Requerimento número 31 de 2026. Ressaquinha, 10 de junho de 2026. Ilustríssimo senhor prefeito municipal de Ressaquinha, doutor Nácio Leandro Feres Barbosa. Senhor prefeito, considerando que o artigo 82 da Lei Orgânica Municipal estabelece que compete aos vereadores legislar e fiscalizar os atos do Poder Executivo Municipal. Considerando o projeto de lei número 28 de 2026, que altera o inciso 1º do artigo 5º da lei número 1669, de 30 de dezembro de 2025, que estima a receita e fixa a despesa do município de Ressaquinha para o exercício financeiro de 2026. Considerando a necessidade de garantir a transparência da gestão orçamentária e possibilitar o pleno exercício da função fiscalizatória do Poder Legislativo, requeiro o chefe do Poder Executivo Municipal, nos termos regimentais e legais, que encaminhe a essa Casa Legislativa as seguintes informações. Primeiro, informar se o Poder Executivo Municipal já utilizou total ou parcialmente o limite de 5% autorizado pelo inciso 1º do artigo 5º da Lei nº 1669, de 2025, para abertura de crédito suplementar. Segundo, em caso positivo, apresentar a relação completa dos decretos de suplementação editados com fundamento na referida autorização legislativa. Terceiro, especificar em cada suplementação realizada a as dotações orçamentárias suplementadas com indicação da secretaria, programa, ação, ficha orçamentária e valor suplementado. B. As dotações orçamentárias anuladas para cobertura dos créditos com indicação da secretaria, programa, ação, ficha orçamentária e valor anulado. Quarto, informar o montante total já utilizado do limite autorizado de 5%, indicando o percentual correspondente em relação ao orçamento vigente. Quinto, informar o saldo remanescente ainda disponível para abertura de créditos suplementares, com base na autorização constante da Lei nº 1669, de 2025. Requer-se que as informações sejam acompanhadas de cópias dos respectivos decretos, demonstrativos e demais documentos que subsidiem os dados apresentados. Respeitosamente, Jonathan Carlos Ferreira Furtado, relator da Comissão de Legislação, Finanças e Justiça, Roberto Carlos Rodrigues, presidente da Comissão de Legislação, Finanças e Justiça. Requerimento número 32 de 2026. Excelentíssimo senhor Marcos Vinícius de Moura Bernardo, presidente da Câmara Municipal de Ressaquinha. O vereador que a este subscreve, nos termos regimentais e com fundamento no artigo 82 da Lei Orgânica Municipal, requer que seja encaminhado ao excelentíssimo senhor prefeito municipal o presente pedido de informações acerca dos recursos destinados à obra de pavimentação da estrada que liga a AMG 420 ao distrito do Canjamba. Requer que o Poder Executivo informe a esta Casa Legislativa. 1. Qual o valor existente em conta bancária em 31 de dezembro de 2024, referente aos recursos destinados à execução da obra de pavimentação da estrada que liga a AMG 420 ao distrito do Canjamba? 2. Qual a origem dos recursos? Convênio, transferência especial, emenda parlamentar, recursos próprios ou outra fonte? 3. Qual a identificação da conta bancária específica vinculada ao recebimento e movimentação desses recursos? 4. Qual o saldo atual da referida conta bancária? 5. Se houve movimentação dos recursos após 31 de dezembro de 2024, especificando as entradas, saídas e respectivas finalidades.

0: na gestão dos recursos públicos destinada à importante obra de pavimentação da estrada que liga a AMG 420 ao distrito do Canjamba, permitindo o acompanhamento da correta aplicação dos valores e do andamento da execução do empreendimento. Ressaquinha, 12 de junho de 2026. Guilherme José Dias, vereador.
1: Colocar os requerimentos de apreciação?
2: Sim.
3: Sim.
4: Sim.

Indicação número 87/2026, Ressaquinha, 12 de junho de 2026. Ilustríssimo senhor Marcos Vinícius de Moura Bernardo, presidente da Câmara Municipal de Ressaquinha. Senhor prefeito, apresento a Vossa Excelência, nos termos dos artigos 178 e 179 do Regimento Interno, a presente indicação, sugerindo a realização de serviço de limpeza na rua Maria Helena de Carvalho, localizado no bairro Alto do Cruzeiro. Justificativa. A presente indicação tem como objetivo solicitar a realização de serviços de limpeza na rua Maria Helena de Carvalho, localizada no bairro Alto do Cruzeiro, visando proporcionar melhores condições de higiene, segurança e bem-estar aos moradores e demais usuários da via. Atualmente, a referida rua apresenta acúmulo de mato, entulhos, situação que compromete a limpeza urbana e contribui para a proliferação de insetos, animais peçonhentos e outros vetores causadores de doenças. A execução dos serviços de limpeza contribuirá para a conservação dos espaços públicos, a prevenção de problemas sanitários e a promoção de um ambiente mais seguro e agradável para todos. Diante do exposto, torna-se necessária e urgente a adoção das providências cabíveis, a fim de garantir melhores condições de limpeza, saúde e qualidade de vida aos moradores do Alto do Cruzeiro. Marcos Vinícius de Moura Bernardo, vereador. Indicação número 88 de 2026. Ressaquinha, 12 de junho de 2026. Ilustríssimo senhor Marcos Vinícius de Moura Bernardo, presidente da Câmara Municipal de Ressaquinha. Senhor presidente, apresento a Vossa Excelência, nos termos dos artigos 178 e 179 do Regimento Interno, a presente indicação, sugerindo ao excelentíssimo senhor prefeito municipal que determine ao setor competente a realização de limpeza, capina e manutenção da Praça Tiradentes, localizada neste município. Justificativa. A presente indicação se faz necessária em razão do estado de conservação da Praça Tiradentes, que atualmente se encontra com mato excessivamente alto, comprometendo a utilização adequada do espaço público pela população. Além de prejudicar a estética e a conservação do local, o crescimento da vegetação tem coberto parte do parquinho infantil existente na praça, dificultando o seu uso pelas crianças e gerando preocupações quanto à segurança e à higiene do ambiente. A situação também pode favorecer o aparecimento de animais peçonhentos e a proliferação de insetos, trazendo risco aos frequentadores. Dessa forma, solicita-se que sejam adotadas as providências necessárias para a limpeza e manutenção da praça, garantindo melhores condições de lazer, segurança e bem-estar aos munícipes. Guilherme José Dias, vereador. Indicação número 89 de 2026, Ressaquinha, 12 de junho de 2026. Ilustríssimo senhor Marcos Vinícius de Moura Bernardo, presidente da Câmara Municipal de Ressaquinha. Senhor presidente, apresento a Vossa Excelência, nos termos dos artigos 178 e 179 do Regimento Interno, a presente indicação, sugerindo ao excelentíssimo senhor prefeito que determine ao setor competente a realização de manutenção e reparos na academia ao ar livre, instalada na praça realizada na Avenida Expedicionário José Pinto, nas proximidades da residência do vereador Marcos Vinícius de Moura Bernardo. Justificativa. A presente indicação tem por objetivo atender à demanda dos moradores da região e dos usuários da academia ao ar livre existente no local, tendo em vista que alguns equipamentos apresentam sinais de desgaste decorrentes do uso contínuo e da exposição às condições climáticas. A manutenção preventiva e corretiva dos aparelhos é fundamental para garantir a segurança dos usuários, evitando acidentes e assegurar que a população continue dispondo de um espaço adequado para a prática de atividades físicas e promoção da saúde.

Além disso, a conservação dos equipamentos públicos contribui para a valorização do patrimônio municipal e para a melhoria da qualidade de vida dos munícipes, que utilizam diariamente o espaço para lazer e exercícios. Diante do exposto, solicita-se ao Poder Executivo que adote as providências necessárias para a realização dos reparos e da manutenção da referida academia ao ar livre. Guilherme José Dias, vereador. Indicação número 90 de 2026. Ressaquinha, 12 de junho de 2026. Ilustríssimo senhor Marcos Vinícius de Moura Bernardo, presidente da Câmara Municipal de Ressaquinha. Senhor presidente, apresento a Vossa Excelência, nos termos dos artigos 178 e 179 do Regimento Interno, a presente indicação. Sugerindo ao excelentíssimo senhor prefeito municipal que determine ao setor competente a realização de manutenção e reparos no parque infantil localizado na praça da Avenida Expedicionário José Pinto, no bairro Volta Grande, próximo ao campinho de futebol. Justificativa. A presente indicação tem por finalidade atender às necessidades das crianças e famílias que utilizam o referido espaço de lazer. Uma vez que os brinquedos e demais estruturas do parquinho necessitam de manutenção para garantir condições adequadas de uso e segurança. A conservação dos equipamentos é essencial para prevenir acidentes, proporcionar maior conforto aos usuários e assegurar que o local continue cumprindo sua função social de oferecer um ambiente seguro para recreação e convivência comunitária. Além disso, a manutenção do parquinho contribui para a valorização dos espaços públicos municipais e para a promoção do bem-estar da população, especialmente das crianças que frequentam o local diariamente. Diante do exposto, solicita-se ao Poder Executivo que adote as providências necessárias para a realização dos reparos e melhorias no parquinho infantil da referida praça. Guilherme José Dias, vereador. Indicação número 91 de 2026. Ressaquinha, 15 de junho de 2026. Ilustríssimo senhor Marcos Vinícius de Moura Bernardo, presidente da Câmara Municipal de Ressaquinha. Senhor presidente, apresento a Vossa Excelência, nos termos dos artigos 178 e 179 do Regimento Interno, a presente indicação, sugerindo ao excelentíssimo senhor prefeito que determine ao setor competente a realização de vistoria e as providências necessárias quanto a um poste de iluminação pública que se encontra inclinado e com risco de queda, localizado no bairro Volta Grande, em frente à oficina Anjos da Guarda. Justificativo. A presente indicação visa atender à solicitação de moradores e usuários da via, tendo em vista que o referido poste apresenta sinais de comprometimento estrutural, encontrando-se inclinado e oferecendo risco à segurança de pedestres, motoristas e das residências próximas. Dessa forma, se faz necessária a averiguação urgente da situação, bem como a adoção de medidas cabíveis para o reparo, reforço ou substituição da estrutura, a fim de evitar acidentes e garantir a segurança da população. Guilherme José Dias, vereador.

0: Projeto de emenda à Lei Orgânica Municipal número 1 de 2026 altera dispositivos da Lei Orgânica Municipal de Ressaquinha e dá outras providências. Projeto de Lei número 35 de 2026 institui o prêmio Boas Práticas na rede Pública Municipal da Educação Básica e dá outras providências. Projeto de Lei nº 36 de 2026 institui a Política Municipal de Educação Empreendedora na Rede Pública Municipal de Ensino e dá outras providências.
1: Palavra livre ao vereador querer manifestar. Para Carlos Baio.
2: Boa noite, senhor presidente, nobres colegas, nos acompanham presencialmente e pelas redes sociais. Dando resposta ao nosso amigo, é bom fazer a indicação, realmente, mas em conversa com o Vinícius, né? Ele até falou que devido às demandas aí que eles estavam, que essa semana já vai fazer a limpeza da praça. Vai estar limpando? O Vinícius, o Nissim? Diretor. Então ele já vai estar fazendo a limpeza das ruas. Eu pedi até lá do Alto Cruzeiro também, que está com umas demandas lá. E ele falou que essa semana já ia conseguir estar atendendo essas demandas. Queria deixar aqui meus parabéns à administração pela festa. Eu acho que foi uma festa bem organizada. Não só a administração, mas né, os servidores principalmente que se dedicaram e eu vi a dedicação, tive presente lá alguns durante o dia, alguns deles até ficavam o dia inteiro lá por conta, se dedicando. Então eu acho que foi uma festa bonita para a família, né? Um momento de confraternização. Deixar meus parabéns a todos os envolvidos, que eu acho que ontem na premiação que nós participamos, a valorização dos produtores rurais. E, então, acho que tem que ter essa confraternização é boa e traz uma valorização, né? Um reconhecimento do trabalho de todos que passam o ano inteiro cuidando e preparando para essa exposição. Então, queria deixar aqui meus parabéns a todos. Muito obrigado.
1: Roberto. Vereadora Denise.
3: Boa noite, colegas vereadores, munícipes presentes que nos acompanham pelas redes sociais. Eu só gostaria de aproveitar as falas do Carlos Magno e pedir até uma moção de parabenização. Não teve um dia que nós chegávamos no parque de exposições e que estava sujo. Então, eu quero agradecer profundamente ao pessoal da limpeza, todos os dias estava limpinho, trabalharam todos os dias e sempre sem reclamar. Eu quero aproveitar também, senhor presidente, pedir uma moção de parabenização à Polícia Militar, aos seguranças, aos brigadistas, que estavam sempre atentos, sempre de prontidão. Sempre que havia necessidade, eles estavam ali para fazer as intercorrências ali no momento e sempre intervinham de maneira precisa. Gostaria também de aproveitar e pedir uma moção de parabenização para todos os trabalhadores daquele espaço, os que mantiveram organizado, tudo limpinho, os produtores rurais, a gente não pode esquecer, ficaram lá todos os dias, a maioria deles dormiram lá, tinha até crianças. Então, nós temos que valorizar.
1: Moção e apreciação?
2: Sim.
4: Sim.
5: Sim.
4: Sim.
1: Aprovado.
3: Gostaria de aproveitar o momento e convidar os meus colegas vereadores, os munícipes presentes, todos os munícipes, para a festa junina da Escola Municipal Belisário Moreira, que acontecerá no próximo sábado, dia 20, às 14 horas. Provavelmente o convite ainda chegará. No momento é só. Obrigada.
1: Jonathan Carlos. Guilherme Dias. Edinho. Roberto.
4: Boa noite a todos que nos assiste pelas redes sociais, os novos vereadores. Eu também só agradecer pela competência, né, de todos que trabalharam na festa, os organizadores, o Luiz Fernando também, que é o diretor de cultura, e todos os envolvidos, que se for falar, a gente fica aqui até amanhã. Né? E é isso, muito obrigado, boa noite.
1: A Denise.
3: É, para completar também, esqueci de mencionar, todas as garotas que desfilaram, todas elas desfilaram lindamente. Infelizmente, nem todas podem ser premiadas, mas todas desfilaram muito bem. Então, eu gostaria também de uma moção de parabenização para elas, porque é muito merecido. Elas abrilhantaram a festa.
1: Carlos Bach. Moção e apreciação?
5: Sim.
1: Você olhou, achei que você queria falar. Pedro. Pode falar, Roberto. Roberto Carlos.
4: Então, até eu tive uma reclamação sobre a saúde. Então, eu esperei passar a exposição. Eu fui hoje para verificar essas balas de oxigênio. E as que estão ali, elas são de 10. Então, elas cabem, tem um relógio que marca 300 nele. Eu tive uma denúncia que estava lá da gestão passada, que de um ex-funcionário, que o que acontece? Só para até falar pausadamente para o pessoal entender, que na hora que a gente coloca o relógio ali para estar medindo, ele vai de 190 a 200, é o que cabe naquela bala. Para que... Na hora das pessoas receberem em casa, talvez vai abrir, vai ver que o relógio só foi até... É o que cabe dentro daquelas balas de 10. Então, talvez fica umas falas aí na rua, que talvez... Ah, tá pagando um tanto e tá vindo outro. Então, eu fui, verifiquei e abri para deixar uma coisa bem clara. Que essa reclamação veio do... Ah, disse que estava acontecendo desde o mandato passado e está mantendo. Então, eu... Verifiquei, deixei bem claro, postei até as fotos aí em anexo para o pessoal ver. Por aqui, e também entrei em contato assim, com algumas pessoas que entendem um pouco mais, eles falaram que não tem como, que se pegar na hora da medição vai ver que é aquele tanto mesmo. Então eu pedi até para que o secretário, na hora de entregar essas balas de oxigênio, mande a pessoa responsável do posto, para que abra ali na hora e põe a pessoa a assinar até onde foi. Se foi 200, foi 190, para ficar uma coisa bem clara e transparente para a população. E
1: você verificou o quê? Estava completo, estava faltando?
4: A reclamação é que faltava, que recebia sempre faltando.
1: Você olhou lá, você olhou as balas que estavam...
4: Aí eu olhei, conferi. Hoje tem um jeito de você consultar também, você vê que ela não consegue... O máximo que ela vai é 220. Porque aquilo ali depende de pressão.
1: Mas quando você verificou, estava faltando? Estava com certo?
4: Não, estava normal. Estava normal? Na consulta. Então é isso, só para deixar transparente.
1: Não tem nada de errado?
4: Não. Porque se você abrir ali o relógio, você vai ver que o relógio vai até 300, mas a bala de oxigênio de 10, ela só vai até no máximo 200, 220. É isso.
1: Vanilton.
6: Boa noite aos vereadores aqui, boa noite quem nos assiste aqui pelas redes sociais. Eu também vou dar os parabéns pela 20ª exposição de Ressaquinha, que todos os dias que eu tive lá, estava pegando até um gancho na palavra da Denise, como diz o caso, estava tudo limpo. Quero dar os parabéns à equipe da limpeza, à equipe do Alcir, todos que estavam ali envolvidos. Ali, e quero deixar aqui também os parabéns ao Kelso também, que estava ali presente também. E não vou deixar de dar os parabéns também ao Noca, os filhos dele que estavam lá. e todos os produtores de leite e os produtores que estavam por ali. Eu quero deixar os parabéns. E gostei muito, foi uma exposição muito bem organizada. E deixar os parabéns aqui para os brigadistas também, que estavam tudo lá. Graças a Deus, deu tudo certo. E é só isso mesmo. Uma boa noite a todos.
1: Jonathan Carlos, queria agradecer o Guilherme aqui pela observância lá na situação da academia, já tem uma indicação nossa também, mas aí vai muito em frente com aquilo que eu falei na reunião passada, que eu perguntei se vocês estavam satisfeitos com as respostas que a prefeitura estava dando com relação às indicações. Elas respondem que vai tomar providência, mas as providências não estão sendo tomadas. Isso aí é um exemplo disso. Né? Lá na rua do Carlos Magno, o outro exemplo disso. Então, assim, o Vinícius vai arrumar. Tudo bem. Mas tem quanto tempo você fez indicação para arrumar lá?
2: Limpeza lá?
1: É.
2: Acho que já tem uns 2 meses, um mês e pouco.
1: Alto Cruzeiro, não sei se você chegou a fazer ali na rua Maria Helena de Carvalho.
2: Então, eu não fiz a indicação.
1: Eu fiz a indicação lá,
2: cheguei a conversar com ele.
1: Esconde o onça ali do lado. Ali. Tá bem, terrível.
2: Tá bem sujo.
1: Então, assim, isso aí não é crítica. É a resposta que vem, que vai tomar as providências nunca estão sendo tomadas. Agradeço, Guilherme, mais uma vez, o vereador tem que ser esse mesmo. A gente passa e observa, tem que pedir, tem que indicar, pedir para arrumar. É a função nossa. A cidade, o município é de todos nós. Não existe uma determinada área onde o vereador tem que atuar, não. O vereador atua em todas as áreas dentro do município. Eu queria parabenizar também pela organização da festa, mas eu vou começar cobrando. Eu vou começar cobrando o assaltamento do Canjamba, o assaltamento do Peixoto, o Parque Capitinga, hoje Sebastião Vaz Grande. Estavam cobrando também maior dedicação na saúde, que melhore as situações que estavam acontecendo. A resposta foi enviada aí, vamos verificar a resposta. Né, agradeço ao secretário de saúde por ter respondido de uma certa forma rápido. O outro requerimento meu, pedir o prazo, que é da questão da educação, mais de 30 dias. Então, assim, festa é muito bom, festa é ótimo. Aproveitei os 4 dias, estive lá em todos os dias. Mas agora para frente, eu creio que a cobrança vai aumentar. Porque situações pequenas, como essa academia, não está desde esse ano não, viu, Guilherme? Já tem uns 5 anos que está naquela situação. Faltando pedaço e o pessoal lá usa. Lá é uma das academias que tem mais utilização aqui no município. Eu observo de manhã, eu observo de tarde, eu sei o horário que você passa ali, você sempre observa isso. Tem sempre pessoas querendo utilizar e eu utilizo parcialmente, porque a maioria dos aparelhos estão quebrados. Então, assim, as minhas críticas com relação às respostas da indicação não é com a resposta, é pela não feita, não atendendo as indicações. Então, assim, parabenizar todos a exposição, um momento de grande brilho para o nosso município, a festa muito bonita, né? O torneio leiteiro exemplar, organizado, muito elogiado. Os produtores, a gente fica feliz de ver a empolgação e a dedicação de todos eles, né? E a gente agradece a participação deles enormemente. Não tem como parabenizar individualizado, porque são muitas pessoas, mas desde do pessoal que trabalhou na limpeza do banheiro, que trabalhou na organização, ao prefeito, que tem o mérito do prefeito na condução da festa. Foi uma festa muito bonita, embora um pouco esvaziada com relação aos outros anos, eu percebi isso. Talvez seja pela mudança da data, passou uma semana anterior, a festa começaria normalmente nessa semana agora, né? Já era uma data definida anteriormente, onde é que não batia com festa de ninguém. Aproveitar aqui também, por exemplo, o pessoal do Quilombo teve a festa na mesma semana, então, assim, de uma certa forma, eles não puderam participar como poderiam participar da nossa festa aqui. Então, eu peço para o pessoal olhar o ano que vem, não acontecer o que aconteceu, de mudar a data. Fique mais importante para nós. Vai falar mais alguma coisa, Jonathan? Roberto.
4: Então, eu tenho que relatar aqui que o Gilmar Rodrigues, por esse asfalto que foi feito na gestão passada, acho que teve algum comprometimento. Alguém comprometeu em fazer cerca, assim que fizesse o asfalto, e até hoje nada foi feito. nesse asfalto que liga de Isaac ao Peixoto. E o, Osmar, e o Gilmar teve um acidente com a criação que estava dentro da estrada. Inclusive teve até um boletim. E a gente pede que a prefeitura, alguns órgãos responsáveis, vejam isso aí, essa situação, para que não aconteça nada mais grave. Que acaba que é um movimento que está cada dia mais, e é importante estar vendo isso.
1: Sexta-feira, inclusive sexta-feira, eu tive uma reunião com o prefeito sobre esse assunto da cerca. Com o prefeito, doutor Fabão, doutor Fábio. Eu levei essa situação. Por que que não fez a cerca ainda? Porque se a nossa lei orgânica, ela ampara, né? E já teve uma determinação também do Ministério Público, uma recomendação de fazer isso. Eu argumentei justamente isso, não sabia do acontecido com o Gilmar. E a preocupação toda é essa. Se acontecer alguma coisa de mais grave, de quem será a responsabilidade? Né? Nesse caso, eu acredito, do município, porque a nossa lei orgânica, ela prevê isso. Que tem cerca, né? Foi falado em colocar matabu, eu não concordo, acho que a prefeitura tem que viabilizar o cercamento, se tiver que fazer parceria com o proprietário, faça a parceria, mas que tem que ser feito, isso foi um dos temas também que eu levei, é porque a gente fala em reunião, faz conversa, indica, e as coisas param, e não anda. Ah, o prefeito já autorizou a fazer, o prefeito concorda em fazer, é a resposta que eu tive. Mas por que que não fez? Ainda não fez por quê? Então, assim, é conversa muito franca que eu tive com o doutor Nassi lá. E eu falei, doutor Nassi, a situação assim, chega lá, a gente faz a indicação, aí, ah, vamos fazer. E um mês, dois meses, três meses, quatro meses, um ano e meio já foi. Um ano e meio já foi. É, outra situação que está me preocupando muito, aonde que seria a delegacia ali? Tá ali, está deteriorando a obra. Quando for fazer ali, vai ter que, vai gastar mais do que deveria. Então, assim... Tem situações que não pode ficar parado, igual está parado. E o mandato nosso já está indo, já estamos indo para um ano e seis meses, a gente já tem eleição para deputado e governador e presidente da República, daqui uns dias já é a eleição nossa. A eleição nossa, que eu falo, a municipal. Então, assim, o tempo ele é muito rápido, então a prefeitura também tem que ser ágil. Eu volto aqui, elogio a festa, gosto da festa demais, mas eu queria que a prefeitura também fosse ágil e organizada nas situações todas, não apenas na situação de fazer uma festa dessa belíssima, que a festa ficou muito bonita, mas os setores de saúde estão precisando de atenção, veículo, está faltando veículo. Eu queria até comentar aqui, eu não tenho visto aquele ônibus do CISALV prestar serviço para nós, o nosso ônibus que nós temos do CISALV. Eu não sei se a prefeitura está utilizando, até queria, amanhã eu vou lá perguntar, porque a prefeitura paga por esse serviço. Ela paga um aluguel disso. Se estiver sendo mal aproveitado, é porque a gente não vê o carro andando por aí. Então, assim, amanhã eu vou ligar para o Tiago e ver se está sendo utilizado. O ônibus do CISALV, que leva o pessoal para fazer consulta, nós pagamos aluguel desse veículo. Esse veículo não é de graça, não. O CISALV, ele é esse veículo. Então, assim, de repente estão pagando, não estão utilizando. Por que que não estão utilizando? E tem faltado veículos de novo, né? O pessoal tem reclamado, está faltando carro. Outro dia, uma senhora... reclamou comigo que não teve a consulta no Canjama porque não tinha veículo para levar o médico. E assim tem acontecido com outras situações. Então, se tem um ônibus para poder fazer o transporte, que faça o transporte, mas né, que sobe o carro para atender as outras demandas. Inclusive essa. Se está o pessoal nas ambulâncias esperando o médico, ou o dentista, no caso, não sei. Aí não vai, isso aí foi uma reclamação que eu tive no meu Instagram. Parece que marcou um outro vereador aí que eu vi aí, eu não lembro quem que é. Então eu lembrei dessa situação e estou levando aqui para a gente ver se realmente esse ônibus está funcionando. Vanilto.
6: Eu queria também até falar até no acidente do Gilmar, que quem prestou socorro aí lá foi até eu que cheguei no local. Ele estava aqui em Ressaquinha, ele saiu e foi. Em seguida eu fui de moto também. Aí ele tinha uma tábua aqui nós, não sei se vocês já lembram na época. Pouco embaixo ali, eu deparei com ele caído já no asfalto. E voltei, acionei a ambulância aqui do posto aqui, que lá na memória eu até tentei pegar o telefone para ligar, meu telefone não teve como, e ele estava deitado no chão ali mesmo. Aí ele me falou, o boi, tinha um boi para cima dentro da coisa ali mesmo, assim, naquele, já tinha saído de perto dele, estava para cima, e ele, eu falei, ô Gilmar, tudo bem? O que aconteceu? Eu bati num boi aqui agora. Aí nisso, eu só falei com ele, então fica aqui. Aí ele ainda tentou ver se conseguia levantar do local e não conseguia. Aí peguei, saindo de lá para vir para o posto, aí lá em um carro. Eu sinalizei para o carro parar, era a viatura da polícia que lá ia para o Peixoto. Aí nisso eu pedi, aí eles colar também, prestaram socorro a ele, a ambulância chegou em seguida também, que eu saí de lá, chegaram em seguida, quero agradecer a eles também, porque foi muito rápido lá. E fiquei no posto com ele até mais tarde, aí teve que ir para Crandaí, fazer um raio-x do pé e tudo. Mas até conversei com ele no outro dia, ele falou que lá vai, tá? É com o pé doendo, algumas coisas, que lá o tombo dele foi danado, foi numa curva ainda. Porque essas criações aí, já tem bem tempo que está no asfalto mesmo. Isso aí eu acho que uma hora tem que becar isso aí mesmo, que pode ter um problema de um acidente mais grave. Que podia ter sido muito grave, ou podia ter sido até com um de nós também. Podia ter sido até fatal ali. Isso aí a gente tinha que olhar mesmo e ver se conseguir um jeito de nós de tentar mesmo becar esse estrado, ou ver o que a prefeitura pode fazer aí para não estar acontecendo esses acidentes. Porque de uma hora para outra pode ser uma fatalidade aí. Só isso mesmo, boa noite a todos.
5: Boa noite, senhor presidente, novos colegas vereadores, munícipes que nos acompanham. Também tive conhecimento desse acidente. Gostaria de pedir ao senhor prefeito, já que foi falado que tem um acordo, né, para fazer a cerca. A cerca onde fez o asfalto foi feita. Aí disse que tem um acordo de continuar com a cerca. Não fez no mandato passado, mas já teve um ano e meio dessa gestão. Não, se existe esse acordo, se a prefeitura pode fazer, tem que fazer, que faça. Às vezes economiza num show aí, economiza numa festa, economiza em outros gastos aí, e que faça serviço, igual o Anilton comentou. Felizmente, não houve nada tão grave, mas pode acontecer uma fatalidade. Até aí o Vanildo, um pouco tempo atrás também, nós quase batemos num boi ali, não foi? Talvez eu sei, de carro. Era um boi preto. Pode ser até o mesmo. Só isso, presidente.
0: Eu quero aproveitar também o ensejo, né, do parabenização a todos os envolvidos, em especial aos produtores, as meninas, né, participaram lá do desfile, as famílias. Como diz o seu presidente, né, agora a gente vai começar a cobrar mais ainda, né? A gente traz os recados que a população precisa, né, os anseios da população. Ontem estive lá no Quilombo, na missa da festividade de Santo Antônio. E aí eu verifiquei lá, né, o serviço de uma obra na escadaria da igreja, e aí, assim, não tem condições. E conversei com algumas pessoas, alguns moradores, e relataram que é a obra da prefeitura. Então, assim, eu quero até fazer um requerimento ao prefeito, mas a gente já aproveita e fala, né, ao vivo aqui. Eles estão ansiosos para terminar esse serviço, a pessoa idosa não consegue subir a escadaria toda, não tem rampa. Então, está inacabado. Então, assim, uma obra muito grande, que já começou um tempo atrás, mas assim, o prefeito dá uma olhada, né, as condições lá e poder solucionar, dar uma atenção maior àquela comunidade. Aproveito também em relação ao parquinho, tem um parquinho lá, eu fiz uma indicação lá no início do ano passado, né, então está lá ainda, o parquinho não foi instalado, vai estragando, né, então é muito importante, a gente tem que valorizar as pessoas e dar o melhor para elas, né? Um conforto para a nossa população. É só.
1: Lá tem academia também, na situação mesmo que tem um caso mal pediu lá no Alto Cruzeiro, no Alto Maria Antônia, lá no bairro Maria Antônia, e tem outras academias para instalar e estão paradas aí e não está acontecendo.
0: Tem academia e um parquinho, então está tudo lá no... E assim, está até no tempo, né? Vai estragando antes de ser usado.
1: Algum vereador? Podemos passar a porta do dia? Catriana. Pode passar a porta do
0: dia. Segunda votação do projeto de lei 25 de 2026, autoria Catriana Meira Aparecida de Souza Oliveira, que denomina de Praça Emília Augusta de Souza Santa Rosa, um logradouro público na localidade das Lavras, no distrito de Simão Tã. Carlos Magno de Souza.
2: Sim.
0: A Denise Pereira Avelino e Souza.
3: Sim.
0: Roberto Carlos Rodrigues.
4: Sim.
0: Vanildo Silveira de Souza.
6: Sim.
0: Catriana Meira Aparecida de Souza Oliveira. Sim. Éder Vander de Souza.
4: Sim.
0: Guilherme José Dias.
4: Sim.
0: Jonathan Carlos Ferreira Portado.
5: Sim.
1: Projeto aprovado, 8 votos favoráveis. Primeira e segunda votação.
0: Emenda modificativa número 1 ao projeto de lei número 22 de 2026. Autor: Comissão de Legislação, Finanças e Justiça. Modifica os artigos 4º, parágrafo 1º, artigo 5º, parágrafo 5º e os artigos 16 e 19 do referido projeto de lei. Artigo 1º. Os artigos 4º, parágrafo 1º, 16 e 19, passam a vigorar com a seguinte redação. Artigo 4º, parágrafo 1º. A inobservância do disposto nos incisos 1º e 4º deste artigo poderá ensejar o arbitramento da base de cálculos do ISSQN, observado as regras do Código Tributário Nacional, quando a insuficiência de informações impedir ou dificultar a apuração do tributo, assegurados o contraditório e a ampla defesa. Artigo 5º, parágrafo 5º. Para entrega ou retificação de declaração referente ao período anterior, a 1º de fevereiro de 2026, deverá ser encaminhada solicitação à Diretoria de Tributação e Fiscalização, por meio dos canais oficiais disponibilizados no sítio eletrônico da Prefeitura Municipal de Ressaquinha. Artigo 16. A critério da administração fazendária, poderá ser adotado o domicílio tributário eletrônico de utilização obrigatória pelas pessoas obrigadas a apresentar a apresentação da DES-IF mediante credenciamento perante a Diretoria de Tributação e Fiscalização, consistindo na utilização de endereço eletrônico cadastrado pelo contribuinte para o recebimento de comunicações, notificações, intimações e demais atos administrativos tributários. Parágrafo 1º. O contribuinte deverá manter atualizado o endereço eletrônico cadastrado perante o município, respondendo pelos juízos decorrentes da omissão na utilização de seus dados cadastrais. Parágrafo 2º. Pressumem-se válidas as comunicações, notificações e intimações encaminhadas ao endereço eletrônico informado pelo contribuinte, quando realizadas pela administração tributária na forma desta lei. Parágrafo 3º. A alteração do endereço eletrônico cadastrado deverá ser comunicada à Diretoria de Tributação e Fiscalização no prazo de 30 dias, contado da data de sua ocorrência. Artigo 19. As dúvidas referentes à declaração eletrônica de serviços de instituições financeiras poderão ser encaminhadas à Diretoria de Tributação e Fiscalização por meio dos canais oficiais de atendimento disponibilizados no sítio eletrônico da Prefeitura Municipal de Ressaquinha. Parágrafo único. A administração tributária poderá disponibilizar endereço eletrônico específico ou outro meio digital de suporte, sem caráter de meio oficial de intimação, notificação ou comunicação processual. Ressaquinha, 10 de junho de 2026. Jonathan Carlos Ferreira Furtado, relator. Roberto Carlos Rodrigues, presidente. Tem. Justificativa. Alteração promovida no parágrafo 1º do artigo 4º, tem por finalidade adequar o dispositivo aos princípios do devido processo legal, do contraditório e da ampla defesa, bem como harmonizá-lo com a hipótese de arbitramento já prevista no artigo 135, inciso 6º da Lei Complementar Municipal nº 891 de 2021. A nova redação esclarece que o arbitramento da base de cálculo do ISSQN não decorre automaticamente do descumprimento da obrigação necessária, mas somente quando a insuficiência de informações efetivamente impedir ou dificultar a apuração do tributo, mediante observância das garantias constitucionais do contribuinte. A alteração promovida no parágrafo 5º do artigo 5º tem por finalidade adequar o procedimento da solicitação para entrega ou retificação de declarações relativas a períodos anteriores a 1º de fevereiro de 2026, aos princípios da impessoalidade, da eficiência e da segurança jurídica que regem a administração pública. A substituição da referência expressa a endereço eletrônico específico por remissão dos canais oficiais disponibilizados no sítio eletrônico da Prefeitura. Evita o engessamento da norma em relação a determinado meio de comunicação, permitindo sua atualização administrativa sem necessidade de alteração legislativa. Além disso, a medida fortalece a autenticidade, a rastreabilidade e a continuidade dos procedimentos administrativos, assegurando que as comunicações sejam realizadas por meios institucionais adequados e compatíveis com boas práticas de gestão pública. A nova redação do artigo 16 busca conferir maior efetividade e segurança jurídica ao domicílio tributário eletrônico, disciplinado de forma mais clara os deveres dos contribuintes, quanto à manutenção de um endereço eletrônico atualizado e os efeitos das comunicações realizadas pela administração tributária. A alteração estabelece parâmetros mínimos para a utilização do meio eletrônico como instrumento de comunicação fiscal, fortalecendo a eficiência administrativa e reduzindo potenciais controvérsias acerca da validade das notificações e intimações encaminhadas eletronicamente. A alteração do artigo 19 tem por finalidade adequar o atendimento aos contribuintes às boas práticas de gestão pública e à evolução dos meios digitais de comunicação, substituindo a referência a endereço eletrônico específico por remissão aos canais oficiais disponibilizados pelo município. A medida evita o engessamento de norma em relação a determinado meio de contato, preserva a flexibilidade administrativa e deixa expressamente consignado que os canais de suporte ao contribuinte não se confundam com os meios formais de intimação, notificação ou comunicação processual. Ressaquinha, 10 de junho de 2026. Jonathan Carlos Ferreira Furtado, relator. Roberto Carlos Rodrigues, presidente. A votação da emenda modificativa. Carlos Magno de Souza.
2: Sim.
0: A Denise Pereira Veline Souza.
7: Sim. Sim.
0: Roberto Carlos Rodrigues.
4: Sim.
0: Vanildo Silveira de Souza.
2: Sim.
0: Catriana Meira Aparecida de Souza Oliveira. Sim. Éder Vander de Souza.
4: Sim.
0: Guilherme José Dias.
4: Sim.
0: Jonathan Carlos Ferreira Furtado.
1: Sim. Emenda aprovada, 8 votos favoráveis. Passar a votação do projeto.
0: A sua assinatura. Agora, a emenda supressiva número 1 ao projeto de lei número 22 de 2026. Autor, Comissão de Legislação, Finanças e Justiça. Suprime o artigo 20 do referido projeto de lei. A Câmara Municipal de Ressaquinha, por seus representantes, aprova. Artigo 1º. Fica suprimido o artigo 20 do referido projeto de lei. Ressaquinha, 10 de junho de 2026. Jonathan Carlos Ferreira Furtado, relator. Roberto Carlos Rodrigues, presidente. Justificativo. A presente emenda tem por objetivo suprimir o artigo 20 do projeto de lei complementar número 22 de 2026, tendo em vista que o dispositivo trata de matéria estranha ao objeto central da proposição, a qual se limita a instituição e regulamentação da Declaração Eletrônica de Serviços de Instituições Financeiras. O referido artigo versa sobre regras específicas de emissão de nota fiscal de serviços eletrônicos por estabelecimentos cartorários, matéria que possui disciplina própria no âmbito da legislação municipal, referente à documentação fiscal do ISSQN, não guardado pertinência temática com obrigação acessória instituída pelo presente projeto. A inclusão de dispositivo alheio ao núcleo normativo da proposição compromete a coerência interna do diploma legal e pode caracterizar vício de técnica legislativa em afronta aos princípios da segurança jurídica e da racionalidade normativa, que exigem unidade de objeto nas leis tributárias. Ademais, a matéria relativa à sistemática de emissão de documentos fiscais por cartórios demanda tratamento normativo específico, preferencialmente em legislação própria sobre nota fiscal de serviços eletrônicos. Evita-se a dispersão normativa e a sobreposição de regimes jurídicos distintos. Dessa forma, a supressão do artigo 20 visa preservar a consistência do projeto, assegurar sua adequada delimitação temática e reduzir riscos de questionamentos quanto à validade formal do diploma legal. Ressaquinha, 10 de junho de 2026. Jonathan Carlos Ferreira Furtado, relator. Roberto Carlos Rodrigues, presidente. Agora é a votação da emenda supressiva. Carlos Magno de Souza.
2: Sim.
0: Adenice Pereira Avelino e Souza.
3: Sim.
0: Roberto Carlos Rodrigues.
4: Sim.
0: Vanildo Silveira de Souza.
4: Sim.
0: Catriana Meire Aparecida de Souza Oliveira. Sim. Éder Vander de Souza.
4: Sim.
0: Guilherme José Dias.
4: Sim.
0: Jonathan Carlos Ferreira Furtado.
5: Sim.
1: 8 votos favoráveis, emenda supressiva aprovada.
0: Emenda aditiva número 1 ao projeto de lei número 22 de 2026. Autor, Comissão de Legislação, Finanças e Justiça. Insere o artigo 3º, parágrafo único, e o artigo 14, parágrafo 3º e 4º do referido projeto de lei. Artigo 3º, parágrafo único. As informações prestadas por meio da DES-IF serão utilizadas exclusivamente para fins da administração, fiscalização e arrecadação tributária, observando-se o sigilo fiscal previsto no artigo 198 da Lei Federal número 5.172, de 25 de outubro de 1966, Código Tributário Nacional, e demais normas aplicáveis à proteção de dados e informações protegidas por sigilo legal. Artigo 14, parágrafo 3º. As informações relativas ao período de que trata caput serão prestadas com base nos registros contábeis e fiscais regularmente mantidos pela instituição financeira, não implicando a criação de obrigação de elaborar documentos ou controles não exigidos pela legislação vigente à época dos fatos declarados. Parágrafo 4º. Não serão aplicadas penalidades pelo descumprimento dos prazos previstos no artigo 4º desta lei, relativamente às competências anteriores à sua entrada em vigor, observando o prazo excepcional de entrega previstas. Ressaquinha, 10 de junho de 2026. Jonathan Carlos Ferreira Furtado, relator. Roberto Carlos Rodrigues, presidente. Justificativa. A inclusão do parágrafo único ao artigo 3º tem por finalidade reforçar a proteção das informações prestadas pelas instituições financeiras por meio da DES, estabelecendo expressamente sua utilização exclusiva para fins de administração, fiscalização e arrecadação tributária. A medida confere maior segurança jurídica ao procedimento de coleta e tratamento dos dados, harmonizando a norma municipal com o dever de observância do sigilo fiscal previsto no artigo 198 do Código Tributário Nacional, bem como com as demais normas aplicáveis à proteção de informações legalmente resguardadas. A inclusão do parágrafo 3º ao artigo 14 busca esclarecer que a obrigação de prestar informações relativas ao exercício 2026 deverá ser cumprida com base nos registros contábeis e fiscais regularmente mantidos pelas instituições financeiras, afastando qualquer interpretação que implica a criação retroativa de deveres instrumentais ou de exigência de elaboração de documentos e controles não previstos pela legislação vigente à época dos fatos declarados. A medida prestigia os princípios da segurança jurídica e da razoabilidade, sem comprometer a efetividade da fiscalização tributária municipal. A inclusão do parágrafo 4º ao artigo 14 estabelece regra de transição destinada a compatibilizar a implantação da DSIF com os princípios da irretroatividade, da segurança jurídica e da boa-fé administrativa. O dispositivo afasta a aplicação de penalidades relacionadas ao descumprimento de prazos referentes a competências anteriores à entrada em vigor da lei, assegurando que os contribuintes tenham prazo adequado para adaptação à nova obrigação acessória, sem prejuízo da entrega das informações exigidas pelo regime excepcional previsto no caput do artigo. Ressaquinha, 10 de junho de 2026. Jonathan Carlos Ferreira Furtado, relator. Roberto Carlos Rodrigues, presidente. A votação, a emenda aditiva número 1. Carlos Magno de Souza.
2: Sim.
0: Adenice Pereira Aveline Souza.
3: Sim.
0: Roberto Carlos Rodrigues.
4: Sim.
0: Vanildo Silvério de Souza.
6: Sim.
0: Catriana Meira Aparecida de Souza Oliveira.
4: Sim.
0: Éder Vander de Souza.
4: Sim.
0: Guilherme José Dias.
4: Sim.
0: Jonathan Carlos Ferreira Furtado.
5: Sim.
1: Emenda aprovada, 8 votos favoráveis e 1 voto contrário.

0: Comissão de Legislação, Finanças e Justiça. Parecer. Propositura, projeto de lei número 22 de 2026. Ementa, institui a declaração eletrônica de serviços prestados pelas instituições financeiras e equiparadas autorizadas a funcionar pelo Banco Central do Brasil e dá outras providências. Autor, Executivo Municipal. Os membros da Comissão de Legislação, Finanças e Justiça, em análise ao projeto de lei número 22 de 2026, que institui a declaração eletrônica de serviços prestados pelas instituições financeiras e equiparadas, autorizadas a funcionar pelo Banco Central do Brasil e da outras providências, emitem parecer favorável à regular tramitação do mesmo. Sala das Comissões, 10 de junho de 2026. Jonathan Carlos Ferreira Furtado, relator. Roberto Carlos Rodrigues, presidente. Carlos Magno de Souza.
1: Sim.
0: Adenise Pereira Aveline Souza.
2: Sim.
0: Roberto Carlos Rodrigues.
1: Sim.
0: Vanildo Silveira de Souza.
3: Sim.
0: Catriana Meira Aparecida de Souza Oliveira. Sim. Éder Vander de Souza.
4: Sim.
0: Guilherme José Dias.
1: Sim.
0: Jonathan Carlos Ferreira Furtado.
5: Sim.
6: Projeto aprovado. Em primeira votação, 8 votos favoráveis e 1 voto contrário.
0: Entrada de projeto. Projeto de lei complementar número 22 de 2026. Institui a declaração eletrônica de serviços prestados pelas instituições financeiras e equiparadas, autorizadas a funcionar pelo Banco Central do Brasil e dar outras providências. É esse que eu acabei de ler. Está por último? É. Comissão de Legislação, Finanças e Justiça. Parecer. Propositura, projeto de lei número 23 de 2026. Ementa. Dispõe sobre a denominação do estabelecimento público de saúde localizado no distrito do Canjamba, no município de Ressaquinha, e dá outras providências. Autor, Executivo Municipal. Os membros da Comissão de Legislação, Finanças e Justiça, em análise ao projeto de lei número 23 de 2026, que dispõe sobre a denominação do estabelecimento público de saúde localizado no distrito do Canjamba, no município de Ressaquinha, e dá outras providências. Emitem parecer favorável à regular tramitação do mesmo. Sala das Comissões, 10 de junho de 2026. Jonathan Carlos Ferreira Furtado, relator. Roberto Carlos Rodrigues, presidente. Carlos Magno de Souza.
1: Sim.
0: Adenise Pereira Aveline Souza.
2: Sim.
0: Roberto Carlos Rodrigues.
1: Sim.
0: Vanildo Silveira de Souza.
3: Sim.
0: Catriana Meira Aparecida de Souza Oliveira. Sim. Éder Vander de Souza.
4: Sim.
0: Guilherme José Dias.
1: Sim.
0: Jonathan Carlos Ferreira Furtado.
5: Sim.
6: 8 votos favoráveis, 1 voto contrário. Projeto aprovado em primeira votação.